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1: Fala, meus amores, minhas amoras, tudo bem, Chuchu? Como é que você tá? Tudo certo? Tudo beleza? Então tá bom, a gente tá aqui pra trazer dicas, notícias do mundo dos famosos pra vocês nesta quinta-feira, hoje dia 6 de agosto. Gente, a segunda de hoje é uma notícia do Tirulipa. Eu gosto muito do Tirulipa, acho ele muito legal. E ele realmente teve um prejuízo enorme nesse ano, né? Não sei se vocês lembram aí, mas ele teve um circo dele que pegou fogo. E o Tirulipa emocionou os fãs ao revelar o incêndio que destruiu completamente o circo do Tiru lá em maio deste ano, em Natal, no Rio Grande do Norte. Em entrevista lá pro portal do Léo Dias, ele contou que levou cerca de 15 dias para conseguir entender tudo o que havia acontecido e revelou que o que mais foi difícil e o mais difícil tem sido começar novamente do zero, né? Segundo o Tirulipa, o fogo destruiu absolutamente tudo, figurinos, equipamentos, estrutura e até objetos simples do dia a dia. Ele lembrou que roupas confeccionadas artesanalmente, né, com meses de trabalho, foram consumidas pelas chamas em apenas 10 minutos. O prejuízo estimado, gente, está em cerca de 10 milhões de reais, né? Além das perdas, o humorista contou que ainda precisou assumir despesas de materiais que pertenciam a terceiros e estavam dentro do circo. Mesmo diante das dificuldades, o Tirulipa afirmou que segue firme, apoiado pela família e pela fé, né? Agora, o circo do Tiru está sendo reconstruído e deve reabrir em breve. Segundo o humorista, o dia da reinauguração promete ser um dos momentos mais emocionantes aí da sua carreira. Que coisa, né? Impressionante, imagina. Você vê perder tudo assim em minutos, não é fácil não, né, gente? E o nosso Fofocando volta já já. Nós vamos falar daqui a pouquinho sobre o Santos. O Santos se classificou na Copa do Brasil antes de ontem, né? Na terça-feira. Foi lá, venceu o Remo, mas olha o Neymar, gente. Discutiu. Já discutiu com a torcida, foi xingado pelo presidente do clube. Meu Deus, daqui a pouco eu vou contar pra você. Então continue aqui na melhor programação do Brasil e ó, até daqui a pouco.
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3: Hora certa.
4: 9:08.
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1: Fala, meus amores, minhas amoras, tudo bem, chuchuzinho? A gente tá de volta aqui na nossa rádio maravilhosa, delícia de quinta-feira, hoje dia 6 de agosto. Bom, vamos falar sobre o Santos. O Santos se classificou para as quartas de final da Copa do Brasil. Terminou em muita confusão o jogo, claro, né? 1-0 sobre o Remo lá, o clima esquentou nos bastidores do estádio Mangueirão. Segundo relatos, gente, o Neymar provocou a delegação adversária ao gritar eliminado na saída dos vestiários. E tem vídeo aí nas redes sociais mostrando isso. Ele gritando com a torcida, mandando beijo pra mulher do torcedor. Olha, o Neymar tava fora de controle, viu? A atitude revoltou aí o presidente do Remo, Antônio Carlos Teixeira, o Tonhão, que deu uma entrevista em um tom bastante duro depois da partida, viu? O dirigente criticou o comportamento do camisa 10 e afirmou que um jogador de futebol da experiência do Neymar deveria demonstrar mais respeito com o clube paraense, os seus atletas e também a comissão técnica. Além da polêmica envolvendo o atacante, a diretoria do Remo também reclamou da arbitragem, né? O time jogou boa parte da partida com um jogador a menos, após a expulsão do zagueiro Marlon, ainda no primeiro tempo. Na etapa final, o Santos garantiu a classificação com um gol do Rony, né, após a assistência do Neymar. Bom, resultado, além da vaga nas quartas de final, a partida terminou com muita troca de farpas e promete render assunto por vários dias aí no mundo do futebol. Eu vi os vídeos, né, é claro que para ele fazer aquilo, ele deve ter sido provocado, né. Só que não justifica, né, gente? Mandar beijo. Ele falava assim, ó, um beijo. Não é pra você, não. É pra sua mulher. Que é isso, Neymar? Aí não, meu amigo. Tem uma dublagem dele aí rolando, né, nas redes sociais, aqueles dubladores e tal. Ele realmente tava fora da casinha, gente. Que coisa, hein? Que coisa, hein, Neymar? É, acaba prejudicando mais e mais a imagem dele, vocês não acham? Hã? Comenta aí que eu quero saber de vocês, tá bom? E o nosso Fofocando vai ficando por aqui. E, ó, eu prometo voltar... amanhã, tá? Aqui na nossa rádio preferida. Forte abraço pra você, beijo, se cuida, juízo e até amanhã. Tchau!
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4: 9:22.
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1: 9:38.
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1: 9:49.
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3: Hora certa.
4: 10 horas e 3 minutos.
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1: Hora certa.
2: 10:56.
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2: Hora certa!
3: 11 horas e 30 minutos.
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2: Hora certa.
3: 11 horas e 53 minutos.
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Boa noite. Estamos encerrando nossa programação. Entraremos no ar novamente às 5 horas da manhã. Tenham todos uma boa noite.

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1: Hora certa.
3: 4:57.
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3: 4:57.
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2: 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E não importa o dia, não importa a hora, a gente tá levando alegria pra você. Alegria, alegria.
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1: 5:25.
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3: O som do berrante está começando mais um dia, está começando mais um Raiz Sertaneja aqui na Itambé FM 105,9. Eita maravilha! Bom dia, gente. Sextou, hoje é sexta-feira. Ah, que coisa boa, sexta-feira linda, maravilhosa, dia 7 de agosto. Deixa eu dar uma olhada aqui como é que tá a temperatura nesse exato momento aqui nos termômetros do estúdio do Raiz Sertaneja. Estão marcando aí agradáveis 18 graus. Ah, 18 graus, bom demais da conta, uma chuva abençoada, tranquila. É uns trovãozão no meio da noite, né? Mas foi tranquilo, não ventou, assim, nada que fosse prejudicial, pelo menos aqui na nossa região, né? Graças ao nosso Papai do Céu. É, que bom, que bom. É, então, ó, vem comigo nessa sexta-feira, participe, o WhatsApp está aberto para você falar comigo. Hoje, excepcionalmente, não estou conseguindo acesso aqui ao WhatsApp da Itambé FM, que é o 988374005. Estamos só usando hoje o 41414410. Então, DDD44, 41414410, para você falar comigo, mandar seu oi, sua mensagem, seu bom dia. Mande aqui para mim, nesse aqui, tá? Pessoal que está acostumado a mandar no 98837, eu não vou ter acesso, eu não vou visualizar a mensagem. Não vou conseguir, tá bom? Por mais que eu queira, não vai dar, tá certo? Então, mande aqui para mim no 41414410 para eu poder responder vocês, tá bom? Certinho? Ah, que maravilha, agora são 6 horas e 10 minutinhos. Deixa eu mandar um oi para quem já está falando comigo. Deixa eu ver aqui. Ah, bom dia Maria Helena, Vivalter, bom dia Sebastião Pelizé, bom dia Dona Cida, eita, o Pedrinho lá em Luxemburgo, Onofre em Paranacite, bom dia Jacaré, você tá bom rapaz, tudo certo? Bom dia também a Simone Oliveira, o pessoal do Colégio Cívico Militar, o Colégio Arthur, bom dia Simone, mais uma vez parabéns aí pela conquista, viu, do colégio. É fantástico, viu gente? Que coisa boa. Também ao Tuquinha, bom dia Anderson Betes, como é que tá, meu amigo? Tudo na paz? Pessoal da creche ligadinho com a gente, a Rose, Roseli Piveta, Dalila, Keila, a Kelly, Kate Kelly, né? A Josi, a Nilza, a Vanessa, Yolanda, todos vocês aí, ó. Vanderlei, um abraço para vocês, Deus abençoe. Ótima sexta-feira para fechar o ciclo da semana, né? E ó, vamos fazer o melhor para encerrar assim, ó, bem demais, viu? É, quem mais está por aqui? Vamos ver. Ah, sim, o Alexandre, o pessoal da Mônica Tamioso, bom dia também. Ah, o Nildo, ah, o pessoal da JP Assistência Técnica, Paulo Bocardi, toda a família Bocardi, bom dia. Bom dia também. Ah, quem mais está? Deixa eu ver. Ah, sim, pessoal lá de Itambé, a Cris Miliati, o Marco André, Rafael, o Ademir, bom dia para vocês. Bom dia também a Maria em Nova Olímpia, Dagmar Gaspar, Reginaldo em Cascavel, bom dia. Bom dia, Moacir Escádua, meu querido amigo lá de Vitória, Espírito Santo. bom dia também. Ah, quem mais tá? O Maurício, lá de Formiga, Minas Gerais. Um abraço, Maurício. Também o Demerval, de Paracatu, Minas Gerais, terrinha de Minas, sempre ligado com a gente. Ah, pessoal da capital paulista também, sempre ligado com a gente. Obrigado pelo carinho. Ah, quem mais? Deixa eu ver aqui. É, de Jundiaí. Sempre... Ah, sim, a Cléo Souza, de Jundiaí, tá sempre. Ô, Cléo, bom dia, viu? Que Deus abençoe vocês sempre, tá bom? Maravilha, viu? Coisa boa. É bom ter vocês com a gente, viu, gente? É bom demais da conta, viu? É, se você está mandando um WhatsApp lá, então, no 98837, infelizmente eu não estou conseguindo visualizar, tá bom, gente? Leonice, bom dia. Terezinha, bom dia também ao Marco André, já falei? Já. É, o Luiz Antônio, bom dia. Bom dia também a Eleni. Bom dia, Eleni. Um abraço. William Antoniassi, meu amigo. Um abraço. Carlinhos Ramos, Humberto Pelizé, toda a família Pelizé sempre ligado com a gente. Também a família Martins, seu Dito, dona Doralice. Um abraço, viu? Ana Paula Martins, a Sueli Martins. Deza, doutor Camargo. Bom dia também ao Valdomiro Alves, carpinteiro dos bons. Dona Ivone, Sandrigo Estepinhac, bom dia. Bom dia também a Ana Paula. Anair Pasquarelli, bom dia, gente. Ronaldo Luchese, um abraço para você. Bora começar o programa, gente? São 6 horas e 14 minutinhos dessa sexta-feira. Eu convido você a vir comigo na fazer uma viagem no tempo, nesses modão, um mais top que o outro, até as 9 da manhã, tá? Vai pedindo sua música, eu vou atendendo também, vai mandando sua mensagem, seu bom dia. E eu preciso te falar em mensagem, deixa eu te contar uma coisa. Tem um texto na Bíblia que diz assim, olha, bem-aventurados que não assentam na companhia dos ímpios, na roda dos escarnecedores. Tem um ditado popular que diz assim, ó, diga-me com quem andas e eu direi quem tu és. Tudo bem, e eu quero ilustrar isso para você dizendo assim, olha, não dá para ser águia andando com as galinhas, não tem jeito, viu? Sonhe alto, mas faça a sua parte, né? Busque boas companhias, é melhor estar só do que mal acompanhado, isso é verdade também. Então, seja feliz, tá? E escolha bem com quem você anda, tá bom? Combinado? 6h15, vem comigo, coloca aquele seu sorrisão mais lindo no rosto, aquele sorrisão lindo, maravilhoso, para iluminar seu dia, seu caminho e o caminho das pessoas ao seu redor. E peça comigo para o Papai do Céu nos abençoar nesse dia, que Ele se faça presente em nossa vida, em nossas escolhas, nos dando sabedoria, discernimento em todas as coisas, nos protegendo também das coisas ruins, e abrindo as portas que realmente são para o nosso bem, para o nosso melhor. E aí respira fundo e diz comigo assim, olha, bom!

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0: da Belmonte Amaraí.
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0: 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Também Leandro Leonardo, um sonhador, Gilberto e Gilmar, quem ama não vê defeito, e não vê mesmo, né? Vamos falar a verdade. E Liu e Léo, caminheiro. Ah, gente, bom demais. Para começar a nossa sexta-feira, assim, ó, nesse ritmo gostoso de mandar conta aqui no Raiz Sertaneja. 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
4: Itambé FM e a hora certa.
3: 6:31.
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3: Ah, gente, ó. Previsão tá aqui com alerta moderado para chuvas intensas, né? A Defesa Civil avisa, né, em relação aqui ao Paraná, temporais com chuvas fortes e ventania nessa sexta-feira. Mantenha-se atento, viu? E evite situações de risco, tá? Caso de ocorrência, ligue 199 ou 193, tá bom? É, então vamos ficar atentos. E também, parte da cidade também está sem energia, né? E sem internet. É chuva, né? A chuva realmente causa esses estragos, esses problemas. Aqui a internet também está bem lenta, bem mais lenta do que o normal. Esse é um dos motivos também de não estarmos mais com conexão com o WhatsApp, no caso, da rádio, tá? É só o 41414410. Não estamos tendo acesso ao 988374005. Então, se for falar comigo, já salva aí, ó. Se você não tem, é o DDD 44414414410, tá? Para você falar comigo hoje. A previsão para hoje, então, sexta-feira, dia 7, temperatura entre 18 e 24 graus de máxima, chuva forte na parte de manhã e aberturas de sol aí na parte da tarde, mas aí também com pancadas de chuva que vão até a noite, tá bom? É, a chance de chuva é de 92%, então não tem escapatória, vai chover mesmo, chuvas aí em torno de 18,3 milímetros e rajadas de vento na aproximadamente 38 km, tá? É, agora vamos ver como é que tá. Ah, o sábado que tinha um alerta vermelho aí para ventos acima de 50 quilômetros, pelo menos deu uma amenizada, viu, gente? Deu uma amenizada, o alerta vermelho sumiu e os ventos baixaram para 39 km, que já é o normal aí para o mês de agosto, né? É, já tá dentro da nossa normalidade. Vai ventar? Vai, mas menos do que estava previsto, tá bom? E as temperaturas entre 19 e 29 graus e a sensação térmica entre 19 e 23. Lua minguante, viu? Vamos lá para domingo, dia 9. Temperaturas entre 19 e 28 graus, sol com algumas nuvens e pancadas de chuva. Tá? A possibilidade de chuva está em 50%. Domingo pode ser que sim, pode ser que não. As rajadas de vento vão estar em torno de 26 km. E a sensação térmica de 19 a 22 graus. Segunda, também com chuva, viu? Sol com muitas nuvens e pancadas de chuva de manhã, à tarde e à noite. É, a possibilidade está ali, ó, entre 45%. Pode ser que nem aconteça, né? Mas vamos ficar atentos, a rajada de vento também vai dar uma diminuída em torno de 18 km. E a sensação térmica vai ficar entre 19 e 22 graus, tá? Essa é a previsão do tempo para hoje, final de semana, começo de semana. Qualquer alteração, fique ligadinho aqui na Itambé FM que a gente vai estar passando para você, tá? Fique ligadinho. São 6 horas e 38 minutinhos. Essa foi a previsão do tempo.
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3: Eita, mas bom demais da conta, viu, gente? Bom dia, Severina. Deixa eu falar com a Severina. Severina, como é que tá aí na capital paulista? Tudo bem com você? Tudo certinho? Aqui tem chovido bem, tá uma temperatura agradável. Mas um abraço para você, que Deus abençoe o seu dia, sua sexta-feira, viu? Que Deus abençoe você e toda a família aí, tá? É, quem mais está por aqui também? A Maria Lúcia Lacerda. Maria Lúcia, bom dia, Maria Lúcia, tudo bem com você? Ótima sexta-feira, bom trabalho e que Deus abençoe o nosso dia hoje e sempre. Bom final de semana também, viu, Maria Lúcia? Deus abençoe. É, meu amigo Laureano. Laureano, bom dia, rapaz, tudo certo? Um abração, meu amigo, ótima sexta-feira. Deus abençoe. Como é que está de trabalho aí? Muito serviço? Sempre, né? É, isso é bom, serviço, trabalho, é bênção, né? É, então vamos que vamos, bom dia também, cadê meu amigo Paulo Bocardi? É, só deixa eu colocar, o Paulo pediu uma música. Ô Paulo, bom dia Paulo Bocardi, bom dia toda a família Bocardi. É, e ele diz assim, Oliveira, tenha uma ótima sexta-feira abençoada por Deus, meu amigo. É, e toca aquela música bonita, Casinha Branca. Essa música é linda, rapaz, linda demais da conta, Casinha Branca. Ela tem sabor de saudade, né? Nostalgia mesmo, no último, né? E oferece aí para todos os ouvintes, para toda a família Bocardi. Forte abraço, meu amigo. Deus abençoe. Obrigado aí pelo carinho e pela música. Essa música é linda demais, de verdade. Eu gosto muito dela. Eu separei aqui com o Jean Giovanni, tá? Um abração, meu amigo. Geraldo Brito. Bom dia, Geraldo. Você tá bom, rapaz? Tudo certo? Ah, bom dia também a Ana Paula Estevam Dias. É, bom dia, Ana Paula, um abraço para você e todo o pessoal aí no Pantanal que tá ouvindo a gente, viu? Obrigado aí pelo carinho, tá? Um abração, Ana Paula. É, quem mais? Deixa eu ver. Ah, sim, meu amigo Maurício, lá de Formiga, Minas Gerais, tá ligadinho com a gente. Já que eu vou ler tua mensagem, Maurício. Quem tá por aqui também é a Silvana, lá de Paranacite. Ô Silvana, bom dia, Silvana, tudo bem? A Silvana mandou assim, olha, agradecer é um exercício diário de quem tem a plena certeza de que sem Deus nada somos e nada podemos fazer. É verdade. Por outro lado, tudo posso naquele que me fortalece, né Silvana? Então, ao lado de Deus, todas as coisas são possíveis. O que a gente tem que fazer é realmente se firmar ao lado dele, estar com ele sempre, porque ele estar ao lado de Deus faz e sempre fará, né? Toda a diferença. Silvana, um abraço para você, um abraço para o Onofre, viu? Que Deus abençoe vocês, tá bom? É bom demais, gente. Estar com Deus é fantástico. Claudino Bento, meu amigo, como é que tá, Claudino? Tudo certo por aí, rapaz? Eita, um abraço, viu, Claudino? Deus abençoe vocês aí da capital paulista. É, eu não sei, a gente nunca conversou sobre isso, mas... Falando da capital paulista, o Corinthians ontem decepcionou, né? Ganhou, mas não levou. Não adianta. Ganhar foi uma vitória com sabor de derrota, né? Faz parte, não tem jeito não. Vamos lá de música, então? Ah, gente, essa música, ela foi gravada com João Carreiro e a dupla Jade Jadson. Eles estavam fazendo um show, fizeram um show, gravaram lá um DVD e no final, depois de tudo pronto, já terminado... Eles se reuniram de novo e resolveram cantar mais essa moda de viola que eles nem tinham ensaiado. Mas pensa numa moda top demais da conta. Presta atenção. São 6h42.
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Bom demais da conta, né? Jades e Jadson Travessedo. Bom demais da conta, né? Jades.

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4: Hora certa.
3: 7:02.
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4: A vida é muito melhor aqui. Bom dia, Carlos, pessoal da Casa do Mecânico. Bom dia também à esposa, à filha, Érica e Sara, né? Um abraço para vocês, Deus abençoe sempre. Muito obrigado, viu, pelo carinho da audiência. Vamos juntos até as 9 da manhã, agora são 7 horas e 5 minutinhos. Um abraço a toda a equipe aí da Casa dos Mecânicos, Casa do Mecânico. Um abraço, gente. Ah, bom demais, hein? Ei, Pedro Coutinho, como é que tá, rapaz? Tudo certinho? Maravilha, hein? Quem mais tá por aqui? Vamos ver. O Odair Gomes. Bom dia, Odair. Você tá bom, rapaz? Tudo certo? É, o Odair mandou assim, olha. Na paz e no amor de Cristo, temos, porém, esse tesouro em vaso de barro para demonstrar que este poder que a tudo exerce provém de Deus e não de nós mesmos. É verdade. É, todo o poder emana do nosso Papai do Céu, né? Ele é o Criador, mantenedor, Ele está ao nosso lado o tempo todo. O que nós precisamos é não sair do lado dEle, e permitir que Ele, em seu poder, cuide de cada um de nós, né? Que Ele cuide do nosso trabalho, nossa vida, nossa família e assim por diante. Forte abraço daí, Deus abençoe, viu? Ah, bom dia também a Helena Mendes. Ô, Helena! Bom dia, Helena. Você tá bem, minha querida? Tudo certinho? A Helena mandou assim, olha, boa sexta-feira. Agradeça por mais um amanhecer e que o dia de hoje seja guiado pela fé, paz e gratidão. Assim seja sempre. Ô, Helena, fala comigo. Bom dia. Você tá bem?
5: Tá bem pra nós, Oliveira Júnior. Helena de Violeiro.
4: Ah, sim. Pode deixar. Já vou separar aqui, viu, Helena? Tá? É, quem pediu música também foi a Simone Oliveira. É, bom dia, Simone, tudo bem? Tudo certinho aí? A Simone pediu a música aqui do Vitor e Léo, Amor e Alma, e oferece aí para toda a equipe lá do Colégio Arthur, Colégio Cívico Militar, e para todos os alunos, grandes alunos, competentes, são bons demais da conta, viu? E a toda a equipe, hein? Um abraço para vocês, tá? Já tá aqui no jeito, já vamos estar tocando também. E quem pediu música também é o Laureano. Deixa eu achar o meu amigo Laureano aqui, ó. Ah, o Laureano tá aqui. Ele pediu a música do João de Souza e Bonifácio. Meus amigos João de Souza e Bonifácio. É um prazer tocar a música desses meninos. Além da humildade, eles têm uma capacidade vocal. Eles cantam, mas demais da conta, viu? Demais, demais. Um abraço também ao a família de João de Souza e Bonifácio, lá em Foz do Iguaçu, sempre acompanhando a gente, o pai do João de Souza, sempre uma pessoa querida demais da conta, sempre mandando bom dia, falando com a gente. Muito obrigado pelo carinho de vocês, viu? E ele pediu essa, é um pupurri, uma sequência mais linda demais, tá? Ele tá mandando aí para todos os ouvintes para curtir, vale a pena, realmente, tá aqui no jeito, já vamos estar tocando, tá? É, um abraço também pro Yuri. Bom dia, Yuri. Você tá bom, rapaz? Tudo certo? Tudo na paz? Eita, que maravilha, viu? Bora lá. Vamos então. Amor e Alma, João de Souza e Bonifácio, Christian Ralph, com essa música também, que é linda demais. O que será de mim? Sei. Que será? E Chuva na Serra. É, sequência, amor. São 7 horas e 8 minutinhos. Vem comigo. Vamos juntos. Acerta o seu aí, que eu arredondo o meu aqui. Vamos juntos até as 9 da manhã.

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0: Lorena e Rafaela. Essas meninas cantam, mas cantam demais da conta. Christian Alf. Essa música do Christian Alf também é linda, né? Que será de mim? Na realidade, esse DVD, procura aí no YouTube, vai lá. É o Christian Alf Acústico. É um dos mais lindos DVDs que eles gravaram. As músicas, assim, ó, não tenho o que falar. Todas elas são maravilhosas. João de Souza e Bonifácio. Aí nem eu tenho o que falar, né? São meus amigos, parceiros, é. Inclusive, é, bom dia, seu Rudinei. Seu Rudinei, um abraço aí, viu? A toda a família Bonifácio. Seu Rudinei é o pai dos meninos. Eles são feras, seu Rudinei. E aqui é cadeira cativa, né? Eu toco João de Souza e Bonifácio quase todos os dias. Seu Rudinei, um abraço pra vocês aí. Deus abençoe, viu? Obrigado pelo carinho de sempre. Naí Pelizé, bom dia, Naí. Tudo bem com você? Eita, Naí mandou assim, olha, Senhor, no silêncio deste dia que amanhece, viemos pedir-te paz, a sabedoria e a força. Obrigado por mais um dia de vida, colocamos o nosso coração e a nossa família nas tuas mãos, em nome de Jesus. Amém. Está em boas mãos, né, Naí? Está em boas mãos. Naí, obrigado, viu? Ótimo dia para você, que Deus abençoe toda a família aí, tá? Quem está por aqui também, o meu querido amigo Humberto Pelizé, o Maurício Pelizé, toda a família sempre reunida com a gente. Forte abraço a todos, tá? O Sebastião Pelizé também mandou um abraço logo cedinho. Maurício, rapaz, um abraço para você, viu? Timão deu, né, aquilo que a gente já esperava, né? Ganhou, mas não foi o suficiente, né? Ganhou, mas não levou. Faz parte, né? Acontece. Eles perderam essa partida já na desorganização dessa diretoria incompetente que o time tem. Não é fácil não, rapaz. Eita, complicado. Tá bom. Mário Meirelles, bom dia, rapaz. Como é que tá? Tudo certinho? Ô, Mário, o céu tá bonito aí, rapaz. Mas tem chuva prevista aí, viu? Hoje a tendência é continuar chovendo. E a chuva forte ainda, viu? Ô, Mário, pra vocês aí, bom trabalho, tá? É nós, né? Como disse, vamos junto. gente, coisa boa, viu? Josi, bom dia, Josi, tudo bem com você? Acordar já é uma bênção. Tudo que vem depois é graça. Que o nosso dia seja abençoado, cheio da presença de Deus em cada detalhe. Que possa ser assim, né? Todos os detalhes, cada minuto, cada segundo. Que Deus possa estar nos orientando e dando sabedoria, mas sempre, né? 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
2: Itambé FM e a hora certa.
3: Hora certa.
2: 7:28.
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1: É comigo, vamos juntos até as 9 da manhã, aqui na Itambé FM 105,9. Ah, gente, que coisa boa. Vamos ver aqui, ó. Ah, meu amigo Maurício, deixa eu ver aqui, já vou localizar aqui, aguenta aí. Ó. Agora sim, Maurício Mendonça, bom dia, meu amigo, você tá bom? Maurício Mendonça, lá de Minas Gerais, cidade de Formiga, um abraço para vocês, mineirinho, gente boa demais da conta, obrigado pelo carinho, pela audiência de sempre, viu? Maurício manda assim, olha, bom dia, meu amigo Oliveira Júnior, já estou na escuta. Então eu te peço aí, por favor, toca um modão para mim. É o Raul Torres e Florencio. É Tereza Cabocla. Ah, já vou separar aqui. Eu quero oferecer para todos os ouvintes, para você, para sua família, para todos que gostam aí da música sertaneja raiz. No mais aí, ó, meu muito obrigado, forte abraço do seu amigo ouvinte de todas as manhãs, Maurício Mendonça, cidade de Formiga, Minas Gerais. Ô, meu amigo, obrigado sempre pelo carinho, um abraço para você e toda a família. Já vou separar um modão aqui, tá? Já, já, fica na escuta, vai estar na sequência aqui, tá bom? É, gente, nós vai longe. Bom dia, Marjorie, das lojas Quero Quero. 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É, ah, bom demais, viu? Eita, vamos de música? Deixa eu ver quem mais tá falando aqui comigo. Humberto Pelizé, bom dia, Humberto, bom dia. Pessoal ligadinho com a gente. O Tonho, né, Jacarezinho? Já vou ouvir o seu áudio, Tonho. E a Maria Helena e o Vivalter. Bom dia, Maria Helena. Bom dia, Vivalter. Tudo bem com vocês? Tudo que colocamos nas mãos de Deus em oração tem solução, tem saída, tem resposta. É verdade. Vamos de música. Já voltamos, ó. 7h33.

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2: Eita, Marília Mendonça, Maiara e Maraísa, vai cantando demais. Marília Mendonça deixa muita saudade, né, gente? Pensa numa cantora assim, ó, de altíssima qualidade, uma compositora fantástica. Você ouviu aí também, pedido aí do meu amigo... o Maurício lá de Formiga, gente. Minas Gerais, Raul Torres e Florencio. Cabocla Tereza a gente sempre escuta, mas na voz de Raul Torres e Florencio, olha, fazia muito tempo. Muito obrigado, meu amigo. Deus abençoe você aí, tá? Forte abraço. Também Laona Prado, essa música linda demais também. Cobaia, participação de Maiara e Maraísa. E Edson e Hudson, Blusa Vermelha. Tem certas coisas que é só aqui no Raiz Sertanejo. Agora são 7:47, 7:47. 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
3: Hora certa!
4: 7:49.
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2: Eita, bom dia, bom dia. Tá ligadinho na Itambé FM? Vamos juntos até as 9 da manhã. Bom dia, Valéria Cardoso. Bom dia, tudo bem com você? Forte abraço pra você e toda a família, viu? Um abraço pra mamãe e pra todos aí, tá? É, quem mais tá por aqui também? Maurício Pelizé, bom dia, Maurício. Pediu a música aqui do Gilberto Gilmar. Já tô separando aqui, tá? Já tá no jeito, garoto. Bom dia também ao Bruninho do Lava Jato do Gordinho. Carro limpinho, cheirosinho, bonito. É no Lava Jato do Gordinho, você sabe, né? É, depois eu vou falar certinho pra você, tá bom? É, vai. Fica ligadinho com a gente. O Aldo lá em Laranjal do Jari. Ei, Aldo, como é que você tá aí, rapaz? Tudo certo? Já voltou ativa? É, já acabou a licença, voltou a trabalhar? Um abração aí, tá? Deus abençoe. O Aldo é professor lá em Laranjal do Jari. Um abraço, rapaz. Deus abençoe você e toda a família. Um abração para a esposa, para os filhos. Deus abençoe todos, tá? É, desse jeitinho. William Toniassi. Bom dia, William. Você tá bom? Sexta-feira linda, rapaz. Mais uma semana que termina. Que Deus nos abençoe e guie os nossos passos. Afaste o mal e encha o nosso coração de paz e alegria, assim seja, né? Um excelente final de semana para você também, meu querido. E para todos os nossos queridos ouvintes. Veridiana, cadê? Tá aqui. Ô, Veridiana, bom dia, tudo bem? Um abraço para você, para mamãe. Deus abençoe vocês aí, tá? Que a nossa fé seja fortalecida, as nossas esperanças sejam renovadas, que os nossos dias sejam abençoados. Assim seja, abraço. É, gente, bacana, viu? O Mário Meirelles também pediu uma música. Ô, Mário, tá na escuta aí, né? Chuvas de Maio, já separei aqui também, tá? Linda música, né? Chuvas de Maio. Daqui a pouco, gente, o tempo vai passando, eu vou atendendo vocês, mas daqui a pouco tem coisas da roça. Eu vou falar de coisas da roça hoje, de um suco que minha mãe fazia sempre. É, e, ó, fortalece, ajuda, dá sustância. É, gente, tá bom? Já, daqui a pouquinho. Tá aqui no jeito já também, só não posso esquecer. É o Valdomiro Alves. Bom dia, Valdomiro. Você tá bom, rapaz? Fala comigo. Esse é o velho do barco, né? É isso? É, vai lá.
0: Bom dia, Oliveira Júnior.
2: Bom dia.
0: Vamos pra luta, que nosso Deus abençoe o meu dia, o seu dia.
2: Amém.
0: Seu trabalho.
2: Amém.
0: E a todos os ouvintes.
2: Sim, seja.
0: O programa, né? Estamos por cá, hein?
2: Maravilha.
0: Beleza? E vamos pra cima, vamos pra cima.
2: Sempre.
0: Nascemos bonito, mas nascemos pobre, né? Então vamos pra luta. Beleza? Vamos baixar a cabeça, não.
2: De jeito nenhum, rapaz. Vamos pra cima, né? É. Beleza não paga a conta, né, Valdomiro? Então, temos que trabalhar, não tem outro jeito não, rapaz. Bom dia, Ivone, Sandrigo, tudo bem? Um abraço, Ivone, Deus abençoe. Vamos de música, vai. 7h55, o tempo passa, o tempo voa. A poupança, bom, meninos, nem existe mais. E nós estamos por aqui, vamos juntos até as 9 da manhã. Eita, mó modão, bom demais da conta. Maurício Pelizé, já pode tomar uma já, não? Hã?

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Eita, modão bom demais da conta, gente. Ah, prisioneiro Mike Lian. Você ouviu também o Daniel e Abel e Caim, pescador e cativeiro, João Mineiro e Marciano, Chuvas de Maio e Gilberto e Gilmar. Assino com X, sextou, gente. Que isso? Que sequência é essa? Afinal de contas, hoje o programa tá típico de sexta-feira, hein, gente? Típico de sexta-feira, Maurício Pelizé. É, já hoje com essa chuva aí nem vai dar para trabalhar na obra mesmo. Construção é difícil com chuva. Já vai abrindo uma latinha aí. Aproveita o dia, coloca a picanha para assar e bora lá, rapaz. Aproveita. Depois eu passo aí. É, gente, é, picanha, né? Tá difícil, né, rapaz? Tá fácil não, mas tá bom, vai. Vamos falar de coisa boa. 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
3: De segunda a sexta-feira, das 6 às 9 da manhã, esse é o Raiz Sertaneja, gente, alegrando todas as suas manhãs, com muita música, muito modão, coisa boa, né, gente? Eita, espalhado pelo Brasil inteiro, gente, pessoal da região norte, nordeste, centro-oeste, ó, do Iapoque a Chuí, tamo junto, gente, e aí fora também, né, pela Europa fora, vamos longe, rapaz, isso é bom demais. Deixa eu falar com meu amigo Thiago. E aí, Thiago, você tá bom? Tudo certinho? 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Tudo bem, gente. O César Florão, bom dia, César Florão. Você tá bom, rapaz? Tudo certinho? O César mandou assim, olha, que o seu dia seja abençoado, protegido por Deus, que Deus abençoe sempre. Um abraço, obrigado. Ah, quem tá por aqui também? O meu amigo Moacir Escádua. Ah, o Moacir mandou assim, olha, bom dia, meu irmão Oliveira Júnior, que sua semana de descanso seja da mais alta felicidade com sua família. E o grande arquiteto te proteja. Estamos juntos. Obrigado, meu querido. Gente, ó, só para avisar, eu tô tirando uma semaninha de licença, viu? Eu vou ficar por uns dias aí ausente, mas volto logo, viu? Tá? É só para vocês sentirem saudade, tá? E eu aproveitar e descansar um pouquinho que eu tô precisando. Deitar na rede, descansar, ver o sol nascer, que eu não vejo o sol nascer, viu, gente? Eu não vejo. Porque eu venho pro estúdio antes, né? Tá escuro ainda, né? Quando eu saio já é dia. Então ver o sol nascer pra mim é só nas férias, só quando eu tô de folga, meu. Bom dia, Maria de Lourdes, fala comigo. Tudo bem, Maria de Lourdes?
4: Bom dia, amigo, Deus abençoe.
3: Amém, tava acelerado aqui. Vou soltar de novo, ó.
4: Bom dia, amigo, Deus abençoe.
3: Amém, aí, obrigado. Agora sim. Bom dia, Japa. Bom dia, meu amigo, tudo certinho? Eita, maravilha. José Evangelista, você tá bom, rapaz? Tudo certo? Eita, bora lá, vai. Vamos de música, são 8h15. Vamos tocar, essa música é linda. Olha só essa sequência. Milionário e José Rico, Mato Grosso e Matias, João de Souza e Bonifácio, novamente, que essa dupla é fantástica, tá? Mas essa música, gente, do Milionário e José Rico, é daqui. Eu vou colocar o modão do coração, peraí, que é o modão do coração daqueles bons demais, tá? Deixa eu só achar, produção, deixa eu achar, ô produção, vai lá, coloca a vinheta aí, ó, modão do coração, enquanto a produção coloca a vinheta, gente, bora lá, vamos de música!
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0: verdade. Nesse mundo a gente não leva nada, né? O amor é o que fica, é o que permanece. As boas lembranças, as boas recordações. Ó, parem um pouquinho o que está fazendo agora, pá. Vem aqui pertinho do rádio, vem cá. Chega pertinho do rádio, nós vamos com os nossos apoiadores culturais na volta. Na volta tem um Bom Dia com Oliveira Júnior.
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2: Hora certa.
1: 8:31.
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6: Muito bem, meus queridos ouvintes, chegou o melhor momento do dia. Momento de juntos pararmos um pouquinho e refletirmos como anda a nossa vida. Temos feito de bom ou não? E principalmente, estamos vivendo ao lado de nosso Deus? Ah, estar ao lado de Deus faz e sempre fará toda a diferença. Para aí o que você está fazendo um pouquinho, só um pouquinho, vai. Chega aqui pertinho do rádio, chega aqui pertinho do seu amigo Oliveira Júnior. Se possível, erga um pouquinho o volume. Vamos conversar. Sabe, meu querido, a vida é cheia de surpresas. Sabe, a vida nos presta situações, momentos que nunca entenderemos, parece, né? Tem momentos que vamos sorrir, tem momentos que vamos chorar, tem momentos que vamos trabalhar, tem momentos que parece que não temos nem coragem. Traçamos planos, metas, sonhos e lutamos para alcançar, e às vezes parece que está ali ao nosso alcance, às vezes parece que está distante demais. Sabe, eu vou te dar um conselho. Se for bom, aproveita. Sabe, nós temos que aprender a viver. Nós temos que aprender, hein? E o quanto antes aprendemos, melhor será. Parece que tem pessoas que vivem uma vida e não conseguem aprender. Não entendem que tem que aproveitar essa dádiva, esse presente. Deus nos deu um presente. E devemos aproveitar cada minuto, cada segundo, cada momento, vivendo intensamente, sendo feliz. É, o que Deus quer é a sua, a minha, a nossa felicidade. Tem um texto que diz assim, olha, confie no Senhor de todo o seu coração e não se apoie em seu próprio entendimento. Reconheça o Senhor em todos os seus caminhos. Coloque Ele ali, ó, em todos os seus caminhos, seus planos, e Ele endireitará as tuas veredas. É simples, não é? Então, a vida é cheia de surpresas, como eu disse, nunca sabemos realmente o que está por vir. Por mais que façamos planos, façamos estratégias, sabe? Lutemos para alcançar nossos sonhos, realizar nossos sonhos. Nem sempre vamos conseguir, nem sempre vai acontecer da forma que almejamos, sonhamos, planejamos. Mas uma coisa que eu quero dizer para você, nunca desanime, nunca jamais desista. Tudo que sobe um dia desce, tudo que entra um dia sai. Tudo que você hoje está vendo, amanhã pode não ver mais. É assim. Tudo que nasce, um dia morre. Tudo que vem, um dia vai. Não temos controle. Não temos controle sobre o tempo. Não temos. O tempo, ele é ligeiro. E nessa estrada da vida que vivemos, somos apenas passageiros. Passageiros que às vezes nem percebem a paisagem linda que é a vida. É desse jeito, sabe? Mas mas Deus está ali, ó, guardando, protegendo, guiando. Eu lembro quando eu viajava, na minha profissão era representante comercial, eu orava todos os momentos da minha saída, pedindo para que Deus me guiasse nas estradas, sabe, nas estradas que são um risco, quem está na estrada sabe. Você acha que a vida é diferente? Sabe, entra dia e sai dia, parece que nós não lembramos que existe um Deus que realmente nos guia, um Deus que quer nos proteger, quer nos guardar. Então, ao acordar, ao abrir os seus olhos, antes de começar essa página em branco que é o dia de hoje, lembre-se de pedir para que Deus conduza seus passos, que Ele guie seus pensamentos, que Ele dirija seus planos, suas metas, para que esse dia seja uma bênção, seja uma realização em sua vida. Sabe? Eu faço um convite para você. Olhe para trás, hoje, agora, olhe para trás e veja os obstáculos que você já superou. Veja quanto você já aprendeu nessa vida, quanto você já cresceu, quanto você já melhorou, não é? Olhe para frente, não fique parado. Levante-se. Quando você tropeçar, não fique no chão. Não fique lamentando. Levante-se, chacoalhe a poeira. Continue, não pare, não desista. Vá em frente, estabeleça metas, planos e prossiga com firmeza. Não desista. Olhe para dentro e veja aí o seu coração. Analise os seus projetos, mantenha puros os seus sentimentos. Não deixe que o orgulho, a vaidade, a inveja domine os seus pensamentos. O seu coração permaneça puro. Olhe para o lado e socorra as pessoas que estão ao seu redor. Precisando de auxílio, de ajuda, de proteção, esteja ao lado delas, ame o próximo. Aqueles que te cercam precisam de um sorriso, de um abraço, de um aperto de mão. Olhe para baixo e não pise em ninguém para dar sequência aos seus planos. Meu querido, olhe para cima, acima de tudo, olhe para cima. Veja um Deus poderoso que tudo sabe, que tudo vê, que te ama, que quer te proteger, quer te guardar. Mas para isso é preciso você deixar. Ele opera em você, tanto querer quanto efetuar, segundo a sua permissão. Então permita, meu querido. Traga Ele para perto de você. Deixa Ele habitar em seu coração. Seja feliz, porque somente ao lado de Deus seremos. Acredite. Traga Deus para perto de você, porque estar ao lado de Deus faz e sempre fará toda a diferença.

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3: 8:47.
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8: No programa Raiz Sertaneja, as músicas sertanejas que dão saudade. Ah,
9: dão saudade, né, gente? É uma viagem no tempo gostosa que nós fazemos aqui de segunda a sexta-feira, das 6 às 9 da manhã. Nesse programa gostoso de manda conta que é o Raiz Sertaneja. Eita, chegou ao final de mais uma semana, chegamos ao final de mais um Raiz Sertaneja. Eu quero agradecer demais, imensamente, você espalhado pelo Brasil afora, você aqui do Vale do Ivaí, você que participou, mandou sua mensagem, mandou seu áudio, pediu seu modão. Perdoe se eu não consegui tocar todas as músicas, mas foi um prazer ter sua companhia aqui comigo, viu? É, gente, eu vou tirar uns dias de licença, mas estaremos de volta aí na próxima semana, por volta, acho que sexta-feira. Não sei se vamos voltar na sexta ou na próxima segunda, tá? Mas fica ligadinho, a gente volta. Só dá uma trégua aqui pra voz, dá uma descansadinha, ficar uns dias de licença. É ver o sol nascer, é deitar na rede, aproveitar um pouquinho. É bom demais, passar momentos em família, tá? Obrigado pelo carinho, viu, gente? Obrigado, demais da conta. Vocês são os melhores ouvintes do Brasil, com toda certeza. E também ficou parcial aí sem internet, parcialmente aí sem energia. É, eu perdi aqui a conexão com o WhatsApp, é o 99, é o 9883, é o 4005. Deu até branco agora no número, mas eu não consegui responder, viu, gente? Se vocês passaram no WhatsApp da... Eu perdi essa conexão devido aí à chuva, né, falha na internet, mas logo a gente recupera também, pois o Gaspar ele faz aqui novamente a conexão para mim. Ah, como eu não vou estar aqui na segunda-feira, né, e nem amanhã deve ter o programa, vai passar, normalmente passa, né, o gravado, um programa, uma reprise, né, do Louvor e Adoração, né, mas eu quero já parabenizar todos os papais pelo Dia dos Pais, viu, gente? É o primeiro Dia dos Pais que eu vou estar sem o meu por perto, né? A saudade que fica, as boas lembranças, as boas recordações. Mas para você, papai, para você que é papai, parabéns, Deus abençoe, que Deus te dê sabedoria, discernimento para que você seja cada vez melhor pai, né? Para que você possa educar seu filho da forma correta, né? Para que você possa mostrar no caminho, não é mostrar o caminho, viu, gente? É, o que a Bíblia nos diz é para o papai mostrar no caminho, trilhando o caminho certo, mostrando o que é certo, mostrando o que é correto. Não é faço o que eu digo, não faço o que eu faço. Faço o que eu digo e que faço, porque faço da forma correta, porque tenho Deus no coração. E siga esse caminho com teu filho e o senhor vai ver, vai dar tudo certo. Tá bom? Parabéns então você, papai, parabéns a todos, obrigado pelo carinho, pela audiência, obrigado, gente, pelas mensagens, obrigado por tudo, que Deus abençoe você, uma ótima sexta-feira, um ótimo final de semana, uma ótima semana, Em breve estaremos de volta. Beijo no coração. Tchau. Gaspar, é contigo. Parabéns para você também, Gaspar, como pai. Sei que você é um pai muito dedicado. Então, um abraço, gente. Deus abençoe. Fiquem com Deus. Tchau. Até mais.
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15: 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E a hora certa.
16: 8 horas e 53 minutos.

Bom dia, bom dia, bom dia, bom dia. Estamos chegando nesta sexta-feira abençoada. Estamos chegando.

É isso aí, é sexta-feira, o sol nem tá aberto hoje, produção. Quiser pôr essa música aí, nem tá aberto hoje. Meu Deus do céu. É isso aí, hoje tá chovendo.

sendo muito bem-vinda. Hoje é sexta-feira, dia de São Caetano, dia nacional do documentário brasileiro, aniversário do Rio Grande do Norte e dia internacional da cerveja.

Vixe, nossa, com esse friozinho tá refrescou de novo, né, gente? Refrescou de novo. Não dá pra ficar tomando cerveja geladinha mais não, hein? Ai, ai, ai. Não dá pra ficar tomando cerveja geladinha mais não. Já tá de boa, né? Tranquilo. Né? É isso aí. Então não dá pra ficar tomando cerveja geladinha mais não, né? Lá, o Danilo fala assim, não, mas se você não quer tomar, deixa nós tomar, ué. Fala, tá bom então, ué. Ai, ai, ai, vai tomar uma

Põe cerveja pra gelar que o final de semana chegou aqui na Itambé FM. Bom dia pra você, bom dia, bom dia, bom dia. É sexta-feira, né? Hoje é dia 7 já, hein? Tá se passando 7 dias do mês de agosto. Para pensar. Já é final do mês, né? Já é final do mês. Mas tá bom, agora são 8 horas e 57 minutinhos. O meu celular também aqui, o meu WhatsApp também desconectou tudo aqui. Já eu vou conectar, tá? Já a gente vai conectando tudo aqui devagarzinho, vai dando tudo certo, né? É, então devagarzinho a gente vai conectando tudo aqui também. Daqui a pouco já vou falar pra você. Tá atualizando o WhatsApp aqui? Deve ser isso, atualização, né? Aí a gente já vai passando pra você. Gente, vamos fazer hoje um programa especial pro Dia dos Pais. Você que tem pai, se você quiser mandar uma mensagem, se você quiser mandar alguma coisa, pode ficar à vontade, já parabenizando todos os papais, né? Parabenizando todo mundo aí. E se você não tem o teu pai ainda aqui na Terra, se você teu pai já foi embora, né, para um lugar melhor, porque eu falo assim que às vezes a gente pensa assim, a gente morre e não existe mais nada, não, acabou tudo. Não, ele tá num lugar melhor que nós, pode ter certeza disso. Então, se você de repente tem uma lembrança ou alguma coisa que o seu pai fazia para você e ficou marcado dentro da sua mente, dentro do seu coração, se você quiser compartilhar com a gente também pode ficar à vontade, tá? Falar, ah, meu pai, ele era uma pessoa muito boa, o que ele fazia para mim é quando eu gostava, ele me levava para passear, me levava pro shopping. Minha filha é assim, se eu perguntar para ela o que ela gosta que eu faço para ela, levar ela pro shopping. Pra comer. Ai, ai, ai, ela adora ir pro shopping comer. Shopping e mercado, dois lugares que ela gosta de ir, né? Então eu falo pra você. Então coisas que marcaram você, né? Quando você tava com teu pai, ele fazia alguma coisa, brincava com você de alguma coisa, né? Então eu falo assim, de repente você quer compartilhar alguma coisa com a gente, pode ficar à vontade, tá? Pode ficar à vontade aí, tá bom? Beleza? De repente você quer lembrar, né, dizer o nome do seu pai, ele já se foi, mas não tem problema não, né? Ele está aqui, ele está olhando por ti, pode ter certeza, tá bom? Beleza? Então a gente tem que agradecer a Deus por tudo, né? Agradecer a Deus pela manhã, pela tarde, pela noite, né? E agradecer a Deus pelo dia de hoje, né? Vamos conectar aqui o WhatsApp aqui. Vixe, tem um monte desconectado aqui. Deixa eu só apagar tudo aqui. Vamos conectar aqui o WhatsApp aqui. Vixe, tem um monte desconectado aqui. Deixa eu

essa manhãzona maravilhosa, chuvosa, né? Refrescou de novo, vai esfriar de novo, pelo menos é o que diz aí o Cinepar. Já já vou estar vendo a previsão do tempo para você também, tá bom? É isso aí, hoje é o dia da cerveja, já conectou, ó, tá vendo? Só vai atualizar agora tudo aqui. Que boa, né? Tá vendo como é que é fácil? Tá tranquilo, né? É isso aí. Oliveira vai tirar uns dias de folga aí, né, Oliveira? Tá certo. É, tirar um dia da gráfica, tirar um dia da rádio, né, uma semaninha aí, você tá certo, viu? Descansar a cabeça, passear ali pro shopping, ir pescar, fazer alguma coisa diferente, você tá certinho, Oliveira. É isso aí, tá certo. Você é a esposa, né? Tá certo, tem que passear mesmo, fazer alguma coisa, né? Relaxar dentro de casa aí, né? Não pensar em nada, falar, não, eu vou tirar a semana pra mim descansar a cabeça, que é muita coisa, né? Meu Deus do céu. Mas tá bom. Parabéns também ao Oliveira, que é papai. Deus abençoe também a vida dele, né? Fez aniversário agora nesse próximo dia 5, né? Então parabéns a todos vocês aí também, tá bom? É isso aí. Quem tá ligadinho com a gente é minha amiga Rose Gaúcha, também tá acompanhando a gente. Alô, Rose, tudo bem? A Rose Gaúcha tá ligadinha lá, né, Rose? Um forte abraço pra você aí, viu? Vamos ver quem mais tá ligadinho com a gente aqui também. É a minha amiga Jovelina. Alô, Jove, bom dia, tá acompanhando a gente aí? Também ligadinha com a gente a Eva Aparecida, né, Eva? Tá tudo certo aí, Eva? Então tá bom. Meu amigo Onofre Pedreiro também tá acompanhando a gente, né, Onofrão? Forte abraço pra você, meu querido. Tudo de bom pra você aí, tá? Obrigado pela audiência. Também o meu amigo Geraldo de Brito, que tá acompanhando a gente também por lá, né, Geraldo? Tudo certo por aí? Tudo tranquilo? Então tá bom demais, gente. Tá bom demais. É isso aí. É, também a Vanilde de Almeida, que tá acompanhando a gente, né, Vanilde? Tudo certo? Então tá bom. Também ali a Rosemira. Obrigado pela audiência de vocês aí, tá? A tia Lena também tá acompanhando a gente, né? Tia Lena, bom dia. Tudo certo aí? Dá um abraço no tio Carlos, feliz dia dos pais pra ele também. Também pro Geraldo de Brito, pro Onofre, né? É isso aí. Feliz dia dos pais também ali pra Oliveira, que tá ali acompanhando a gente. Mandou aqui um obrigado, né? A Silvana Vigilato também, né, tá acompanhando nós lá, né, Silvana? Um forte abraço aí, um feliz dia dos pais pro Yudi também. Obrigado pela audiência. Dirce Durante, obrigado, Dirce, pela participação. Obrigado por sempre estar acompanhando a gente também por aí. Dá um abraço no Jonas, feliz dia dos pais para ele também, tá? Tudo de bom. Obrigado, Silvana, Deus abençoe vocês aí. A Rose lá da creche também tá acompanhando a gente, né? É isso aí, dá um abraço, gente. Quem tem os seus pais, dá um abraço nele aí. E também aí, se você, que eu falei para você, se você não tiver, guarde ali uma lembrança boa, né? Reze, ore por ele, onde ele estiver, e agradeça pela vida. Eu acho que é o bem mais importante que nós podemos fazer. Um é saúde, outro é agradecer pela vida todos os dias, tá? Agradecer pela vida todos os dias. E você que tem os teus filhos, como eu disse essa semana, né, nas nossas orações aqui, ame seus filhos, abrace-os, beijos, diga que o ama. Antes que seja tarde demais, antes que você vai dizer para ele, ou para seu pai, né? Pro seu pai também, antes que você... Eu tenho que ser um pouco duro para você entender. Antes que você vai dizer para ele num caixão, e quando ele tá lá, ele não vai ouvir mais, né? Então é o que eu digo, ele não vai poder te dar um abraço, ele não vai poder retribuir o teu te amo. Então eu tenho que ser um pouquinho duro, eu sei que é doído a gente falar isso, mas é a realidade da vida e nós não podemos esconder a realidade da vida. Então diga que o ama hoje, que seja importante para você, né? Porque eu acho que é tão importante, né, a gente poder um filho dizer o tanto que o pai ama, né, a gente, e a gente amar o pai também. Eu falo assim, eu falo tanto o pai como a mãe também, né? Eu sei que é o dia dos pais, mas a mãe também entra nesse assunto, né? Dizer o tanto que eles são importantes para você. E até, ó, só tem palavra de gratidão, né, pelos pais, e agradecer, né? É isso aí. Agora são 9:05. Vamos lá, vamos tocar música aqui. Vamos tocar música do Zezé de Camargo, Meus Pais. E já vem com as músicas da cerveja aí, né? Hoje é Dia Internacional da Cerveja. Eita, nós! Tem bastante música de cerveja aqui, produção. Você pôs um monte de música de cerveja e pôs só uma música de pai? Hein? Ah, louco, hein? Não dá não, hein? Tá doido. Mas é isso aí. Vamos lá, gente, vamos lá, vamos começando mais um show da manhã. Mandar um abraço também pro Elias Aparecido, que tá ligadinho, chegando por aqui também. Eu não sei se o Elias é papai também, mas também tem um pai. Mas

0: Deus abençoe você também, Elias. Feliz Dia dos Pais, se você for pai. Na verdade, eu não conheço todo mundo, né? Mas tá bom. Depois fala pra mim aí se você tem filhos aí, tá bom? Beleza? Forte abraço pra você. Ó, o WhatsApp desconectou aqui, você acredita? Vamos ver aqui o que vai acontecer agora aqui. É, eu acho que deve estar com algum probleminha, né? Será que tá com algum probleminha? Não, já voltou de novo. É isso aí. De repente pode ser também, né? É... Você viu ontem a Janja falando lá que tem que desligar a internet, desligar as redes sociais? Eita, nós. Tem um negócio de um joguinho lá que o povo lá entra pra ver jogo, pra poder conversar. E parece que teve um lá no meio lá que aliciou uma criança lá e a criança perdeu a vida. Aí ela tava falando. Razão, ela tem, até que ela tem razão de falar isso, mas a gente tem que desconectar, né? Daí parece que já tiraram já o site do ar, já. É um site internacional, hein? Eita, nós, hein? Na verdade, quem é a presidente do Brasil nem é o Lula, é a Janja, né? Ela que fala tudo pra ele fazer e ele vai lá e faz, né? Eu tava vendo um vídeo também dele falando, onde já se viu a mulher tem que se cuidar, né? É um vídeo falando assim, a mulher tem que se cuidar, fica engravidando, não sei o quê. Aí a Janja, no meio da conversa, falou assim, não, a mulher pode ter filho quando ela quiser. Aí ele falou assim, a mulher pode ter filho quando ela quiser. Então, tipo assim, mudou toda a história porque ela disse, né? Então é o que eu digo pra você. É, ela é a presidente do Brasil, não é o Lula, né? Ela que manda, né? E ela falou e já fizeram, já tiraram o site do ar, o site internacional. Eu não vou lembrar qual que é o nome do site agora, né? Mas ela foi tirado ali, o site internacional do ar, porque ela pediu para tirar, né? Olha só, tem poder, hein? É isso aí. 9:07, vamos lá com música pra você, vamos lá. Na verdade, eu vou dizer uma coisa pra você. Esse governo, ele quer tirar tudo do ar, né? Ele quer tirar internet, ele quer tirar a rede social, porque é através da rede social hoje, gente, que a gente fica sabendo das verdades, entendeu? Porque a Globo, SBT agora também já entrou, todas as redes de televisão aí aberta, já tá se vendendo pro governo, né? Já entra um dinheiro danado lá, aí só vem mentira. Só vem coisa errada, né? Então é o que eu falo pra você. Então já estão se vendendo. Então as redes sociais que nós sabemos da verdade, né? As coisas que acontecem através das redes sociais. Aí querem tirar tudo do ar, porque tem lugar aí que já não existe rede social, sabia? Tem país que foi tirado tudo rede social por causa disso. Então aí eles fazem o que quer, né? Então aí a Globo, SBT, Bandeirantes, né, outros canais aí, em todos aí, são vendidos. Então fala o que o governo quer. Daí você assiste e você acha que tudo que tá falando lá é verdade, né? Ó, aquele caso da cloroquina, né, que o Bolsonaro falava lá, né? Não sei se a Globo acho que não falou, né? Mas se você pegar aí nas redes sociais, um homem, ele, eu não lembro o nome do homem também, ele que mentiu, né, sobre toda essa doença aí. Eles fizeram a doença realmente em laboratório, colocou, mas aí você tomou aquela vacina lá que você nem sabia o que você estava tomando, né? Então se você foi muita coisa para pouca coisa, né? Aí a Globo todo dia colocava lá que tinha morrido tantas pessoas e não era nada daquilo. Tinha gente que morria de outras causas e também colocava lá como Covid, porque aí vinha mais dinheiro para a cidade, vinha mais dinheiro para outros lugares. Então, e assim eles foram ganhando dinheiro, né? E mentindo, né? Olha, eu vou falar a verdade. E o cara parece que tá preso, né? Parece que o presidente Trump mandou prender ele. Né? Parece que é isso. Eu vou procurar certinho as informações e eu falo para você. Tem muita coisa lá nessa pandemia que foi mentira, né? E o Bolsonaro dizia, toma, não tô fazendo propaganda para ele não, gente. Toma cloroquina, que foi feito, e também aquele, como é que é o nome? Vermífero lá, como é que é o nome? Esqueci o nome agora. Esqueci o nome. Como é que é? Eu não lembro o nome agora. E aí a pessoa, se tomasse, né, já melhorava, né? Então não pegava a doença, né? Então foi o que aconteceu. Então a gente tem que tomar muito cuidado das coisas que a gente ouve, das coisas que a gente vê, porque é difícil, né, gente? É difícil. É tanta mentiraiada e quem sofre é nós, quem sofre é o povo, né? Nós que sofremos. É que eu falo, eu não sou contra governo nenhum. Inclusive, no dia que eu estava falando lá com o Marco Brasil, depois, deixa eu pegar aqui e falar assim, esse aqui, filho, ó. Minha filha tá falando comigo aqui. No dia que eu tava falando lá com o Marco Brasil, ele tava falando lá do presidente Lula, que, né, que poderia ter feito um mandato melhor. E é realmente, quando ele ganhou a eleição, eu disse aqui na rádio, ele tinha que ter feito um mandato melhor, ele deveria ter pensado mais. Ele deveria. Ele ficava te falando do Bolsonaro, que chamava ele de mito, de mito, de mito. Ele deveria ter feito sido o mito nesse governo. Ele deveria ter feito tudo diferente do que o Bolsonaro fez e fazer melhor. Né? Mas infelizmente a gente só vê criando mais impostos, impostos para cá, impostos para lá. Agora o ano que vem, né, você está sabendo já? O ano que vem agora, todas as empresas, né, caiu o PIX da empresa, tá? Olha só, presta atenção, eu estava vendo ontem essa informação. Caiu o PIX na empresa, você vendeu lá. Você entrou lá R$1.500 no Pix, tá? Em dinheiro na tua conta, o governo já vai tirar 20%, R$150 é deles, né? Então já vai tirar já, né? Se você vendeu 1.500, dá 20%, né? Vai dar 10% aí, né? Se for 1.500, vai 20% é deles, né? Ele já vai tirar da tua conta já, tá? Então o que vai acontecer? Vai começar a rodar dinheiro novamente. Vão parar, você vai ver. O pessoal não vai mais aceitar Pix, não vai, porque tudo vai pro governo. Tudo vai pro governo, né? Você vendeu 1.500, 150 deles. É difícil, hein? Não é fácil não. Então eu falo para você, então a partir daí de 2026 ou 2027, já tá, acho que é 2026. Já vai começar. Fizeram uma lei já para tirar da conta já da pessoa. Isso é roubar, né? Isso é roubar. Isso não é coisa, é roubar, né? Então eu falo assim, poderia ter feito tudo diferente, poderia ajudar mais o povo. E o Lula acha que com Bolsa Família tá bom para todo mundo. Ajuda sim. Mas hoje a gente não acha gente para trabalhar. Né? Hoje, se você quer uma diarista, não tem. Se você quer uma pessoa para trabalhar na roça, não tem. Ou se você quer alguém para limpar, fazer uma limpeza, não tem. Se você quer as empresas estão clamando por funcionários, gente. A gente vai no supermercado, às vezes fazer compra, alguma coisa. O pessoal do supermercado diz: ó, tem vaga aqui, gente. Tem vaga. Oferecendo vaga, né? Oferecendo vaga. Então fala assim que o pessoal prefere ganhar o Bolsa Família do que trabalhar. Porque quem trabalha é cortado, Bolsa Família registrou, corta. Então fala assim, a gente tem que melhorar esse Brasil, né? A pessoa prefere ganhar ali R$800, R$900 em vez de querer ir trabalhar, né? Então é o que eu digo para vocês, a gente precisa fazer a diferença, né? Vamos supor lá, eu ganho Bolsa Família R$800 por mês. E veio uma pessoa me oferecer um emprego para me ganhar 2.000, 2.500, 3.000, né? Você acha que eu vou ficar ali, ficar deitado ali para ganhar 800, sendo que eu posso ganhar 3.000 e dar uma vida melhor para a família? Claro que não, né? Claro que não. Então eu digo para você, a gente tem que pensar em melhorar, mas infelizmente a cabeça do povo, olha, infelizmente não é desse jeito. Aí você fala do Bolsa Família, meu Deus do céu. Eu tava vendo um vídeo esses dias, uma pegadinha. É pegadinha esse aí. O cara chega num rapaz e fala: ô rapaz, tudo bom? Você tá aí, beleza? Deu o rapaz, opa, tudo bom. É o seguinte, ó, eu tenho um emprego pra você. Você não tá afim de trabalhar? Não, eu tô. Pra ganhar R$3.000 por mês, mais cesta básica, mais cartão pra você gastar, você vai tirar em torno de R$5.000 por mês. Ele falou: ô rapaz, aí esse emprego é bom. É só pra cuidar de uma fazenda, só pra fazer isso, fazer aquilo. Não, eu vou. Põe meu nome aí. Aí o cara pega e cadastra o nome dele no celular. Faz de conta que cadastra, né? Fala assim, daí depois que cadastra, ele fala que vai. Fala: você tem Bolsa Família? Ah, eu tenho. Lá então, cadastrou agora você vai perder o Bolsa Família, mas você vai ganhar 5 mil. Você tá doido, rapaz? Não vou mais não, você tá doido. Não sei o que, não vou mais não. O cara briga com o cara, pega ele pros colarinhos, né? Então, Então o cara prefere ganhar R$800 do que ganhar 5 mil trabalhando num sítio, trabalhando numa fazenda. Olha a cabeça. Não dá pra entender, né? Não dá. Tem coisa que não dá pra entender. Mas tá bom. Eu não tô aqui pra falar de política. A gente tá aqui pra poder abrir os olhos de todos vocês. É isso que nós precisamos hoje, abrir os olhos de todos vocês. Enquanto a gente tiver com os olhos fechados. E foi o que eu disse pro Marco Brasil aquele dia aqui, ó. Nós, a única arma que nós temos é o voto. Agora vamos ter aí eleição para deputado federal, deputado estadual, senador, governador e também presidente. Você tem que escolher muito bem quem você vai pôr lá dentro. É o teu voto que manda, apesar de eu não confiar muito, né? Apesar de eu ficar com o pé atrás sobre essas urnas aí, né? Então, mas é o que há. Né? É o que há. Às vezes a gente acha que a gente escolhe, não é nós nem que escolhe. Mas é o que há. Né? Eu tenho por que falar. A gente tem desconfiança. Todo brasileiro tem desconfiança dessa urna. Né? Por que que não quiseram aprovar o voto impresso? Não é verdade? Se tivesse aprovado o voto impresso, você votava, daí saía um ticket, você olhava se estava certo e colocava na urninha. Por que que não fizeram isso? Por que que não deixaram fazer isso? Por que que o STF foi pedir para os deputados não votar? Por quê? Né? Bom, é que eu digo, se fizeram isso, então tem coisa errada, né? E isso é uma desconfiança de todo brasileiro, não é só meu não, de todo brasileiro. Então é o que eu falo para vocês, gente, a gente tem que tomar cuidado o que a gente vai fazer na hora de votar, tá bom? E ó, e eu não tô aqui para falar mal de presidente, eu só queria que o Brasil fosse melhor. Eu queria que o Brasil fosse um país livre, né, para você fazer o que você queria, para você poder aí fazer as coisas boas, né? A gente poder ter uma vida melhor, porque quando a gente ganha mais também, tem mais emprego, né? As pessoas querem mais trabalhar, né? Quando a gente sempre tem aí para poder fazer a diferença na vida dos nossos filhos, a gente poder ter um carro, né? É tudo aqui no Brasil, o imposto é tudo muito alto, né? Você vai no Paraguai com 100 mil reais, você compra 150 mil aí, você compra uma Ferrari. Agora vem comprar uma Ferrari aqui, é meio milhão, né? É meio milhão de real uma Ferrari, um carro. Eu tava vendo um rapaz agora essa semana lá, os filhos dele vai estudar no Paraguai de Ferrari. É, filho dele, os filhos de 16, 17 anos, né? Vai para trabalhar de Ferrari, vai trabalhar com um carro da Mercedes, né? Vai trabalhar com carrão. Por quê? Porque lá é barato. Uma moto aqui custa 8 mil, 10 mil reais, no Paraguai custa 3.500, a mesma moto. Então eu falo para você, é difícil, né? É difícil a gente viver num país que é desse jeito, né? E eu acho que a gente tem que falar a realidade para vocês. A gente que é comunicador, a gente tem que dizer a verdade. Mas poderia ser diferente. Mas eu não falo só no governo Lula, não. No governo Bolsonaro também foi a mesma coisa. No outros governos foi a mesma coisa, né? Eu acho que tinha que ter que reduzir os impostos, né? Pra poder gerar mais. Olha as empresas agora saindo do país e indo pro Paraguai. Né? Por quê? Porque lá gera menos impostos, a energia, nem vai pagar energia, vai pagar lá só o barracão que eles têm. Eles dão ainda terreno, dão barracão para pagar quantos anos quiser, né? Monta o barracão, monta tudo, dão terreno para as empresas ir para lá, para quê? Para gerar emprego dentro do Paraguai. O Paraguai é pequeno, a energia, se vocês não sabem, deixa eu contar para você, eu sei que está passando a nossa hora aqui, a energia que vem para o Brasil é a mesma que vai para o Paraguai, porque a binacional que faz a energia lá, que tem todas aquelas plataformas que gera energia, é metade é do Paraguai e metade é do Brasil, foi feito em conjunto. Então o Paraguai vende energia para o Brasil e sobra muita energia para eles lá ainda, sobra muita coisa, né? Então é o que eu digo, então o que acontece? Acontece que sobra muita energia e eles estão dando. Quantas empresas já foram embora daqui para o Paraguai? Quem está perdendo? Quantos empregos? Ó, agora a fábrica da Jeep foi embora daqui, né? Foi agora duas semanas atrás, eu acho. Fez o último carro, né? Então eu falo para você, foi da Jeep ou foi da Toyota? Foi da Toyota, né? Da Toyota. Foi embora daqui. Né? Então é o que eu falo. Então o país está ficando decadente, né? Por isso que eu digo para você, a nossa arma é agora, na próxima eleição, tá bom? Mas chega de falar de política, eu não tô falando aqui, eu não quero falar aqui de presidente Lula, de presidente... Eu falei, por mim, eu vou ser bem honesto com vocês, eu não queria Bolsonaro, eu não queria Lula, eu não queria ninguém desse povo, eu queria uma pessoa nova, uma pessoa diferente, que seja pra acabar com esse negócio de direita e esquerda, que eu já não aguento mais também, apesar que agora o vice do Flávio Bolsonaro é parente meu, né? É, que é o Gaspar lá agora, né? Você viu? Opa, vai ter um parente lá, hein? Ai, ai, ai. É, você viu aí? É, vai ter um parente agora de vice-presidente, hein? Ai, tá com moral, hein, Gaspar? Meu Deus do céu, né? Aí sim, ai, ai, ai. Mas vamos ver o que vai acontecer. Foi o que eu disse, eu não queria apoiar ninguém. Na verdade, eu não vou apoiar ninguém também, né? Mas é o que eu digo. Então, vamos ver o que vai acontecer, né? Vamos ver se vai ter segundo turno, se não vai. Eu queria uma pessoa diferente. Queria parar com esse negócio de direita e esquerda que ninguém aguenta mais. Essa briga que ninguém aguenta mais, né? Então eu falo pra você que teria que ser tudo diferente, mas infelizmente não é, né? Infelizmente acaba aí ficando tudo a mesma coisa. Mas falei 22 minutos, meu Deus do céu. 9 horas e 22 minutos, vamos lá, vamos com música pra você, Zezé de Camargo e Luciano, meus pais. Parabéns a todos os papais.
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0: Eu ali, lá, Zezé de Camargo, Luciano, meu país, é meu país, não meus pais. Eu que errei, né? E acabou dando tudo certinho falando aqui do país e acabou tocando isso aí, né? Ai, ai, ai, só eu mesmo. É que eu coloquei pais aqui, né? Daí é a mesma coisa de país, que é com letra maiúscula, né? E tá com letra minúscula. Eu achei que era meus pais. Mas tá bom. 9 horas e 27 minutinhos. Se eu colocar meu país, meu pais aqui, né? Meu pai, por exemplo, pai, aí parece tudo que tem nome de pai das músicas. Por isso que eu acho as músicas rapidinho. Mas tá bom demais. 9h27, vamos lá com música. Vamos com Edson e Hudson. Cerveja e viola. Ah, oh, tá na mulher? Cerveja e viola. Não tem coisa melhor? Ai, ai, ai. Pra mim, você vai ficar mulher agora. Cerveja também é bom, mas não faz meu forte, eu não tô podendo beber agora. Viola também é bom, né? Viola também é bom. Moduro que eu não sei tocar, né? Mas nós toca outras coisas também por aí. É isso aí.
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0: Até o meio-dia nós estamos por aqui.

0: Anthony Gabriel, TCC, truco, cerveja e churrasco. Eita, nós, churrasco é bom, hein? Rapaz, faz tempo que eu não como churrasquinho. Agora eu não tô podendo comer nada, viu? Esse negócio de ficar doente não vale nada também, né? Pelo amor de Deus, viu? Às vezes a gente fica doente aí, ó, não pode comer nada, né? Aí agora não pode comer nada com gordura, com o fígado não aceita, né? Triglicérides alto, né? E colesterol, aí não pode comer mais nada, tá doido, né? Oh, meu Deus do céu, né? Aí complica a Zé da marmita, hein? Aí danou tudo, né? Aí tem que ver tudo que você vai comer. Ontem a gente foi na apresentação, um dia dos pais da escola ali, daí a gente saiu pra comer, né? Mas a gente não pode comer muita coisa mais não, rapaz. Ah, não tem isso, não tem aquilo, né? É, aí fala, ah, meu Deus do céu, mas tá bom, fazer o quê? 9 horas e 34 minutinhos, esse é o show da manhã. Não sai daí, já nós voltamos. Nossa, nem baixei ainda as previsões astrais, Everson. Você nem baixou as previsões astrais ainda? Meu Deus do céu, então já vou baixar já. Acho que eu vou tocar mais uma música enquanto eu vou baixando aqui as previsões astrais, né? Porque ficou enrolado aqui. Porque eu falei demais também, né, Gaspar? Você ficou falando 2 horas aí também. Vamos tocar aqui, Jean Giovanni, Espuma da Cerveja. A melhor programação é aqui. A melhor
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9: Oi, gente, tudo bem? Nós estamos chegando aqui na nossa rádio preferida. Maravilha de programação, né? Chuchuzinho, docinho de abroba. Bora lá, sextou, final de semana chegou. Sexta-feira, sua linda, hoje dia 7 de agosto de 2026. Muito prazer, eu sou o Cauê. E a partir de agora tem horóscopo, né? A gente vai saber quais são os destaques pro meu, pro seu, pro nosso signo nesta sexta-feira maravilhosa. Vamos começar então? Bora? Alô, você de Áries! Hoje você chega com sexta-feira S de show e quem vai dar espetáculo é você, viu? Comunicação, inteligência, versatilidade serão seus segredinhos de sucesso e objetivos importantes podem ser alcançados hoje, hein, Ariano, Ariana? A 2, sintonia total com Love. Que isso, hein? Número da sorte é o 6, a cor é preto. Ouro. Sonhando em ganhar na Mega, né, minha consagrada? Teve jogo ontem, inclusive, da Mega, né? Tava 150 milhões. Você ganhou ou não? Bom, é o seguinte. Hoje, a dica é o seguinte. Não dá pra garantir que você ganha na Mega, mas tá escrito na estrela que a sorte vai ficar de plantão e favorecer você hoje, tá? E o dia promete ser dos mais próximos, viu? Dos mais prósperos, tá bom? E ó, estabilidade é a meta do seu signo em qualquer assunto hoje. Dará ainda mais valor à segurança material e emocional. O coração vai pedir certezas na paixão e você vai sentir firmeza com o mozão também. O número de hoje é o 60, a cor é o rosa. Geminiano, geminiana, mudanças super positivas acontecem hoje. Para melhorar, né? A Lua tá trocando vibes maravilhindas com vários planetas, prometendo glórias e vitórias, inclusive no trabalho. Amém? Recebe? A 2, astral leve, harmonioso e feliz com o amorzinho. O número de hoje para vocês é o 20. A cor é verde claro. Câncer. E você é de câncer. Vários astros realçam suas qualidades e revelam que seus esforços serão exitosos hoje. Vai com força, foco e fé, tá, chuchu? O clima fica um pouquinho acanhado nos assuntos do coração. O romance deve ficar mais cúmplice e acolhedor. O número de hoje é 59, a cor azul esverdeado. E assim, ponto final, né? Terminamos o primeiro bloco, gente, aqui da nossa programação do horóscopo do dia. Eu volto ainda hoje, daqui a pouco, nessa sexta-feira, para trazer dicas astrais para você de Leão, Virgem, Libra e Escorpião. Continue com a gente, até daqui a pouco.
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9: É isso.
1: isso aí! 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
15: Oba! Tô chegando! Tô aqui, ó! De bem com a vida no lugar certo e fazendo o que eu gosto! Tá chegando mais uma edição do Fofoqueira! E eu vou desfilar o meu veneno! Hoje é sexta-feira, comecinho de final de semana, 7 de agosto! Eu, Silva Júnior, tô na área e eu vou trazendo aqueles babados dos famosos pra você ficar bem informado! Gente, a dançarina e influenciadora Lori Improta usou as redes sociais para responder às críticas após comentar que controla a quantidade de leite oferecida ao filho caçula Levi, de apenas 2 meses. A artista explicou que o bebê está saudável e que a orientação foi dada para evitar que ele receba um volume maior do que o necessário. Lori afirmou que a repercussão ocorreu porque o vídeo chegou a pessoas que não acompanham a sua rotina. Ela disse que o controle das mamadas segue recomendação médica e destacou que o filho se desenvolve normalmente. A declaração gerou debates nas redes sociais sobre a alimentação do bebê, incluindo comentários sobre o uso de fórmula infantil e a forma como as mamadas são organizadas. A influenciadora tratou o assunto com bom humor e reproduziu algumas das reações que encontrou na internet. Apesar da polêmica, Lori agradeceu aos seguidores que saíram em sua defesa e pediu que os críticos evitassem ataques. Levi é fruto do casamento da dançarina com o cantor Léo Santana, com quem também tem a filha Liz, de 4 anos. Já eu volto com mais destaques do mundo dos famosos.
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2: Vem, Leandro e Leonardo, cerveja. 9 horas e 50 minutinhos é o Show da Manhã.

0: Agora são 9h59 para você, você que tá ligadinho com a gente. Até o meio-dia, Everson Gaspar aqui na sua companhia. Como é que você tá aí? Tudo certo? Tá chovendo aí ou não? É? Eita, nós, aqui tá chovendo, né? Cadê aquela veinha? A veinha sumiu, né? Tá chovendo aí? É, a veinha sumiu, rapaz. Onde você tá, veinha? Né? Cadê você, mulher?
1: Tá chovendo aí, aqui tá chovendo.
0: Ah, tá, apareceu. Tá chovendo. Ai, ai, ai. Tá chovendo, tá chovendo.
1: Choveu a noite inteira e tá chovendo.
0: É, choveu bastante, né? Tá chovendo, né? Duro que o pessoal que tá colhendo, né? Já tem que dar uma parada, quem tá plantando também. Mas tá bom, vamos agradecer a Deus, né? Ai, ai, ai, bom demais da conta. Vamos lá com a música pra você. Vem Guilherme Benuto e Luan Santana. O nome da música é Quarto, música do mês. É, que mês 7? Não, 7 do 9 de 2025, né? É. 9 de 2025, né? É isso aí. Não, Quarto 67, o nome da música. É que tem, ficou aqui um risquinho aqui no meio. É do mês 9 de 2025. Vamos lá, faltando 5 minutinhos para as 10 da manhã. Daqui a pouco tem a nossa mensagem para o dia melhor de hoje.
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0: Tamo junto aí também, FM.

7. Eita, nós! Ah, faltando 2 minutinhos para as 10 horas da manhã. É o show da manhã até o meio-dia. Eu tô por aqui fazendo companhia. Essas músicas legais, bacanas. E coisa boa, viu? Vou mandar um abraço lá. É, ali pra Eva Aparecida, que tá ligadinha com a gente, pra Vanilde de Almeida, o Elias, a tia Lena, o tio Carlo, a Dirce Durante, a Neide Castaldelli, a Silvana Vigilato, toda a família, também a Rose lá da creche, todas as meninas, bom dia, Oliveira, Andréia, alô Oliveira, alô Andréia, bom dia, né, também a Dona Divina, o meu amigo Geraldo de Brito, meu amigo Onofre, que não deu tempo de ouvir o áudio dele ainda, a Jovelina Inácio, alô Jovem, bom dia, tudo certo por aí, a minha amiga Eva Berce, que tá acompanhando a gente por aí, o meu amigo Jair da Bicicletaria. Alô, Jairzão, um forte abraço pra você. Também a Judite Segantinha, a mamãe, a dona Vitalina, que tá acompanhando a gente. Alô, Luzia Cristina de Itambé, bom dia. Tá acompanhando nós aí, que bom. A Silvana Azevedo também, a Sandra Mara Freita Batista. Pessoal aí acompanhando a nossa programação. E o Thiago lá do Espetinho, tá, gente? Eita, nós! É isso aí, tamo junto. Agora, faltando 1 minutinho pras 10 horas. Horas da manhã, é o show da manhã até o meio-dia e vamos lá, vamos tocar música, tocar mais uma aqui, produção, dá tempo ainda, né? João Paulo e Daniel, né? É, Louco de Desejo, um forrozão pra você. Essa eu vou mandar lá pra Adriana, ela que tá sempre acompanhando a gente. Bom dia, Adriana, bom trabalho pra você, meu amor.

0: de desejo. Essa eu mandei pra minha mulher, né? Olha só, rapaz. Essa eu vou ganhar a noite essa noite, hein? Hoje eu ganho a noite, hein? É, outro dia ela às vezes ela fala assim, eu vou lá, fala, oh, hoje eu tô com dor de cabeça, hoje não, tô com dor de cabeça. Daí outro dia eu cheguei com um remedinho, assim, eu falei, você assim, tem um remedinho pra dor de cabeça, você não quer tomar? Ela falou, mas eu não tô com dor de cabeça. Eu falei, ah, então hoje tem, né? Mas não tô com dor de cabeça, velho. Ah, então hoje tem, né? Ai, ai, ai. É isso aí, é tudo brincadeira, gente. Ela nem fala nada dessas coisas, não. Ai, ai, ai. Eu tô chorando de barriga cheia. 10 horas e 4 minutinhos. Vamos lá, gente, vamos lá. Vamos aos nossos apoiadores culturais, né? Agora, né, os nossos apoiadores culturais. E já já nós voltamos aí com a nossa mensagem para o dia melhor de hoje. Como passa logo a hora, né? Meu Deus do céu, né? Oh, meu Deus. Um forte abraço pra vocês aí. Agora são 10 horas e 4 minutinhos. Esse é o Show da Manhã até o meio-dia. Nós estamos por aqui, né, gente? Nós estamos por aqui, né? É, tô fazendo essas brincadeiras, né? É isso aí. Que é isso, produção? Pelo amor de Deus, para com essas coisas. Já falei pra você parar com esses gritinhos dessa mulher aí, rapaz. Para com isso. É isso aí. Vamos lá, gente. Vamos lá, vamos lá. Já mandou teu áudio pra mim? Já mandou tua música? Ainda não? Que você tá fazendo aí? Faz assim, ó.
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0: Manda pra gente aqui. Essa aí também, FM. Manda o teu áudio. Toca tua música. A gente vai tocar pra você depois da nossa mensagem para o dia melhor de hoje, 988-374005. É o Show da Manhã.
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0: Gente, tudo bem? Tudo bem? Estamos de volta aqui na programação mais gostosa do Brasil nessa sexta-feira, sua linda, gostoso final de semana, né, Chuchu? Bom demais. Estamos no clima. Vamos lá então, continuando, previsão astral. Alô, você de Leão! Leão! Tudo certinho aí, Leãozinho? Bom, se não tá, vai ficar. Pelo menos é o que os astros garantem pra essa sexta gloriosa e seus planos têm tudo pra decolar hoje, hein? É! Bom, o cenário tá perfeito nos assuntos do coração também. Seus encantos estarão tão fortes que é bem capaz de fazer algum amigo se apaixonar ou amiga. Que isso, hein? A 2, realização com love. Número da sorte é 8, a cor branco. Virgem! Sextou bem sextado pro seu lado hoje, viu, ô Virgem? Você tem tudo para bater as metas no serviço, suas competências e habilidades ficam cristalinas, o teu prestígio tende a subir com a chefia, tem mais chance de carimbar seu passaporte para uma promoção. Que é isso, hein, Chuchu? Tá demais. Na união, projetos e metas que têm em comum com o Love devem ganhar impulso também. O número da sorte hoje para você de Virgem é o 38, a cor azul. Libra, amores! Hoje as estrelas estão inspiradíssimas, caprichando no cenário e anunciando um dia perfeito sem defeitos para vocês, Libra, amores. Aproveite a maré sortuda para trás dos seus interesses, tá? Novos horizontes despontam aí na sua carreira, sem falar que a vitalidade física e mental vai estar tinindo hoje. Você tem tudo para conquistar e terminar o dia com um novo love ao seu lado, se tiver solteiro ou solteira. Se já tem compromisso, o romance hoje está repleto de sintonia também. O número da sorte, Librinha, é o 6, a cor pink. Escorpião! E você de Escorpião? Eita! Hoje é o seguinte, a chance de alcançar conquistas importantes, tá? É, Netuno e Júpiter vão influenciar diretamente seus interesses profissionais e espalham ótimas energias, garantindo um período de sucesso e sorte. Bora lá! Vamos pegar esse negócio. A chance de brotar uma paixão avassaladora hoje, daquelas de tirar os pés do chão, que é isso, hein? A 2, os desejos ficam em brasa com o seu amorzinho. Número de hoje, hein, Escorpião? Pra vocês é o 61, a cor lilás. E assim, ponto final. Terminamos o segundo bloco também, gente. Eu volto daqui a pouco, a qualquer momento, tô aqui. E aí a gente vai finalizar de vez falando pra você de Sagitário, Capricórnio, Aquário e Peixes. Enquanto eu não volto, você curte a melhor programação do Brasil.
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2: Muito bem, estamos de volta com mais um bloco do nosso Fofoqueira desta sexta-feira.
5: A atriz e cantora Stephanie Paz revelou que nunca recebeu valores pelas músicas gravadas durante o período em que participou da novela Carrossel. A artista afirmou que as canções continuam sendo usadas nas plataformas digitais, mas disse que não recebe qualquer repasse financeiro. Conhecida por interpretar a personagem Carmen, Stephanie contou que o álbum Festa da Stephanie Paz foi lançado no auge da novela infantil. Ela lamentou que, apesar da popularidade das músicas, nunca tenha recebido royalties pela utilização das gravações. O desabafo foi publicado nas redes sociais e chamou a atenção dos fãs da novela. A atriz afirmou que costuma imaginar quanto poderia ganhar com os direitos da música, mas garantiu que o valor recebido até hoje foi zero. A publicação também repercutiu entre antigos colegas de elenco. Larissa Manoela comentou a postagem, demonstrando identificação com o relato, enquanto Stephanie continuou recebendo mensagens de apoio dos seguidores nas redes sociais. Daqui a pouco eu volto com o último assunto de hoje aqui no Fofoqueira, porque você sabe, eu aumento, mas jamais invento.
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8: Bom dia, ouvintes da 105,9. Aqui o Tubarão Esporte é Copa do Brasil. Copa do Brasil que o Corinthians ontem recebeu o Internacional, né? Acabou aí ganhando de 2-1, mas mesmo assim o Corinthians está fora da Copa do Brasil, foi eliminado em casa, situação difícil para o Corinthians, já vem de uma crise grande, né? Foi eliminado fora de, dentro de casa, o Inter passou, né? E o Vitória recebeu o Atlético Paranaense, o Atlético que tinha ganhado Vitória em casa de 2-0, grande resultado do Atlético, mas foi lá, o Vitória meteu 4-0 no Atlético, o Atlético do Paranaense fora da Copa do Brasil, Vitória que ganhou do Flamengo lá, passou de fase para as quartas de finais aí da Copa do Brasil, né? Então o Corinthians e o Atlético Paranaense rodou ontem jogando fora de casa, né? É difícil, né? O Corinthians jogou em casa, complicação difícil. Então esse final de semana não vai ter rodada do Campeonato Amador da região de Maringá, né? Que ia jogar o segundo jogo, né? E também em Maria Alva e Munhoz de Melo e Ribeirão Multividros, né? Ficou para semana que vem, que domingo é Dia dos Pais, né? E esse fim de semana volta o Campeonato Brasileiro. Segunda-feira a gente fala tudo aí sobre o Campeonato Brasileiro. A Série C do nosso Maringá, que joga em casa domingo contra o Amazonas, né? E o Londrina, que está no rebaixamento, também joga em casa, precisando de uma vitória para sair do rebaixamento da Série B. A gente fala tudo sobre a Série C, Série B e Série A segunda-feira. 105,9, trazendo o melhor do esporte para você.
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2: Gente, vai tocar uma música aqui e já a gente vem com a mensagem para o dia melhor, tá?
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1: Agora são 10 horas e 23 minutinhos. Chegou o momento da nossa mensagem para o dia melhor, mas hoje a gente não vai fazer uma mensagem. Hoje a gente vai fazer diferente. É, a rádio faz 6 anos. Essa é a última semana que vem já volta as orações normais ao vivo. Essa semana eu quis passar as mensagens que nós passamos para você, as histórias, né, desses 6 anos da Itambé FM. E eu gostaria hoje de passar a história, né, da Laranjeira Braba, né? Ai, como é que é o nome dela agora? Vai sumir o nome dela da minha mente. Aquela que fez o livro aqui em Itambé. Ah, vai fugir o nome dela. Essa história é dela, né? Que fez o livro agora, contando a história de Itambé. Me ajuda aí, pessoal. Manda pra mim o nome dela, que eu acabei tendo um branco agora aqui. Então, você que tá me acompanhando, então vou contar essa história dela aqui. É a Laranjeira Braba. É uma história que ela colocou e eu resolvi narrar com a autorização dela, é claro, né? E a gente vai passar. A Dirce vai me ajudar. Denise Moresque, isso mesmo. Obrigado, Dirce. Obrigado por esclarecer. A Denise Moresque, essa história é dela. E a história é verdadeira, gente. Tá? Então a gente narrou essa história, né? Ela tem um blog, a gente copiou a história dela lá, pediu autorização para ela pra gente passar. A gente já passou uma vez essa história aqui na rádio durante esses 6 anos, acho que foi uma ou duas vezes, mas eu vou passar novamente para poder lembrar, relembrar, né? Tem tantas histórias aqui ainda, tem tantas orações que vou passar, mas tem muita coisa guardada aqui que você nem faz ideia, né? Então eu falo para você que essa rádio, 6 anos, né? Fazendo 6 anos, só é bênção de Deus na vida de vocês, na minha vida, na vida de todos nós, né? São 6 anos de muita dedicação, de muita correria, de muita coisa boa, né? Então é o que eu digo para vocês, né? São 6 anos de muita felicidade da gente estar aqui todo dia fazendo o que gosta todos os dias, né? Então vamos lá, vamos passar essa história. Semana que vem eu já volto com as orações normais, né? Da gente fazer oração ao vivo, que eu também gosto para fazer também, mas hoje eu vou passar essa história aqui da Laranjeira Braba, né? Essa história é muito engraçada e muito bonita também. A Denise tem umas histórias legais, né? Mandar um abraço pra Denise Moresque, ela que fez aquele livro contando a história da cidade. Obrigado, viu, Dirce, por me lembrar aí, tá? Obrigado de coração aí. Vamos lá então, Laranjeira Braba.
2: Laranjeira Braba. Eu já morava na cidade de Itambé. Estava com uns 10 anos, mas quase toda semana minha família ia até a fazenda Anjo da Guarda, no qual morei até os 7 anos de idade. Para passear, num desses passeios, fomos em 10 crianças e 3 adultos. Eu, meus irmãos, primos, tia, mãe e pai. Em uma caminhonete F4000 da cor azul. Naquele tempo, era permitido andar sobre carrocerias, sendo adulto ou criança. Chegando lá, todos foram procurar alguma coisa para brincar. Minha mãe e minha tia ficaram na varanda da nossa antiga casa. Meu pai foi à oficina fazer algumas gambiarras. Aí, eu olhando para o pasto, eu avistei um pé de laranja brava, também conhecida como laranja da terra. A gente chamava de laranja brava, porque era tão azeda que não tinha quem comia ela. Só o gado mesmo. Mas com a sua casca, dava para fazer um doce delicioso. Fui pedir à minha mãe para que ela fizesse o doce para mim. Ela se recusou, porque dava muito trabalho. Eu insisti muito por uns 30 minutos, sem parar, até que ela falou: "Se você apanhar as laranjas, eu faço para você o doce." Acho que ela só disse isso para ver se eu desistia. No entanto, o que me faltou em estatura e força Deus compensou em persistência. Fui logo já pedir ajuda para os meus irmãos e primos. Éramos uma dezena. Seria fácil e rápido apanhar as frutas. Mas, um a um, todos se recusaram a me ajudar, porque já estavam brincando e não queriam serviço. Como o desejo nos escraviza, decidi que apanharia as laranjas sozinha. A qualquer custo, peguei um saco e rumei para o pasto. Antes de pular a cerca, me identifiquei se não havia nenhuma vaca por perto, me prevenindo de uma chifrada, é claro. Vi que elas estavam lá na beira do córrego, bebendo água e descansando debaixo de uma grande árvore. Pulei a cerca, caminhei uns 30 passos até o primeiro pé de laranja brava que avistei. A árvore era pequena, mas estava carregada com grandes frutos amarelos. Vendo assim, até parecia doces, mas eram enganosas. Subi na árvore sem dificuldade e passei a apanhá-las e jogá-las ao chão, onde estava o saco. Como este serviço era difícil, me empolguei e catei laranjas demais. Quando desci da árvore, o chão estava coberto de frutas. Não quis deixar nenhuma para trás, porque minha mãe nos ensinou a não desperdiçar as coisas. Catei todas e as coloquei dentro de um saco, que ficou quase maior que eu. Agora, eu precisava levá-lo até a caminhonete. Tentei colocá-lo nas costas, mas caí para trás. Tentei erguê-lo à minha frente, não consegui. Fui puxando o saco, puxando os 30 passos até a cerca. Parecia uns 4 quilômetros. O sol estava bem quente, o que tornava a tarefa ainda mais árdua. Depois de uns 20 minutos, cheguei à cerca, passei o saco por baixo do arame farpado e chamei a minha mãe. Imaginem a cara de desgosto dela quando viu o saco. Como não tinha escapatória, ela me ajudou a colocá-lo sobre a carroceria da F4000. Logo depois, tomei água e desabei no piso vermelhão da varanda. Fiquei lá o restante da tarde me recuperando. Lá pelas 5 horas, meu pai nos chamou para irmos embora. Subi no veículo e fiquei segurando a boca do saco para que as laranjas não se espalhassem pela carroceria e voassem pela estrada. Enquanto isso, o restante das crianças apreciava a paisagem e curtia o vento nos cabelos. 10 quilômetros e muitos chacoalhões. Depois estávamos em casa. Tirado o saco da carroceria, já pedi para minha mãe fazer o doce. Ela disse: "Hoje não, só amanhã. Agora vocês têm que tomar banho e eu vou fazer a janta." Minha mãe nunca saía da rotina. Então tive que esperar amanhã chegar. Acordei bem cedo e já persegui a progenitora para que ela fizesse o doce para mim. Ela disse: "Olha, você vai ter que me ajudar, porque havia outros serviços a fazer." Pegamos o saco com as laranjas e começamos a tirar a pele mais superficial das frutas, pois o doce é feito com a parte de dentro da casca. Em seguida, era preciso cortar a fruta em forma de X e tirar os gomos, que eram jogados no lixo. As cascas foram postas em uma grande bacia de alumínio, uma que a gente usava para tomar banho, mas estava bem limpinha. Depois de me ensinar o serviço, minha mãe foi limpar a casa. O trabalho com as laranjas era cansativo demais. Era fruta que não acabava mais. Que arrependimento de ter pego tantas! Os meus irmãos nem passavam perto de mim, com medo de sobrar trabalho para eles. Após horas de lida, terminei, graças a Deus. Fui correndo avisar a mãe para que ela colocasse as laranjas logo no fogo. Ela me disse: "Não, minha filha, precisa pôr na água por 4 dias para tirar o azedo. Só depois é que vamos cozinhar", retrucou ela. 4 dias, que agonia! Aquela espera estava me matando, mas fazer o quê, né? Havia uma mesa do lado do tanque, então ela encheu a bacia com água e me disse que era preciso trocar a água 2 vezes ao dia. E adivinhe, de quem seria a tarefa? É claro que era para mim, né? No fim da tarde, quando cheguei da escola, lá fui eu para mais uma etapa de doce que nunca ficava pronto. Peguei uma canequinha e aos poucos tirei toda a água da bacia, joguei no tanque, em seguida enchi novamente. No dia seguinte, bem cedo, repeti o serviço. À tarde também, no outro dia também, na outra tarde também, aquilo não acabava nunca mais. Como sempre, detestei rotinas. Era uma tortura para mim. Assim, seguiam-se 4 longos dias. No 5º dia, acordei entusiasmada. Finalmente, as laranjas iam para o fogo. Minha mãe preparou o fogão à lenha da cozinha. Pôs a lenha, ateou o fogo e colocou o tacho em cima. Adicionou o açúcar, a água, mexeu com uma grande pá de madeira. Colocou as cascas de laranjas que quase transbordaram. E o cravo da Índia. Então, me disse, você vai ajudar a mexer, mas tome cuidado. Lá fui eu mexer o tacho. Eu me senti como uma feiticeira da Idade Média, fazendo as suas poções mágicas. Até que foi divertido. No começo, após alguns minutos naquele calor, já não tinha mais graça. Além disso, as cascas foram murchando, murchando, até que ficou pela metade do tacho. Que decepção! Mas o que restou ainda saciaria o meu desejo pelo esse doce. Quando as cascas estavam douradas, minha mãe disse que estava pronto. "Oba, oba, vou comer", minha mãe disse, "só depois que esfriar. Doce quente faz mal." Ela tirou o doce do tacho e colocou num caldeirão de alumínio. Só me restou esperar. Fui à escola. A aula parecia que nunca mais ia acabar. Quando cheguei, fui direto para o caldeirão, que já estavam pela metade. Meus irmãos, que estudavam na parte da manhã, já tinham descoberto o meu tesouro. Tudo bem, ainda sobrará bastante para vários dias. Peguei um pratinho e um garfo. Pus uma tantada para mim. E saboreei como um manjar dos deuses. Valeu a pena cada sacrifício para comer aquela maravilha. Um sabor agridoce, exaltado pelos cravos. Limpei o prato em poucos segundos e já estava pronta para pegar mais. Quando a minha mãe disse: "Não come demais, senão você vai passar mal. Deixa para amanhã." O dia seguinte era um sábado. Teria muito tempo para comer. Beleza, tudo bem. A minha casa sempre foi muito cheia de visitas, já que a minha mãe sempre tratou as pessoas com carinho. Mas aquele sábado foi demais. Foi visita o dia inteiro. Até quem eu nem conhecia apareceu lá. Saía gente até do bueiro. E a cada um, minha mãe dizia: "Oi, tudo bem? Olha, tem doce de laranja brava. Tá uma delícia. Vem comer." Olha, não que eu fosse uma criança egoísta. Bem, talvez um pouco. Mas foram tantos sacrifícios para fazer esse doce e agora ele estava acabando de um dia para o outro. Além de dar meu doce para as visitas, minha mãe ainda falava: leva um pouquinho para sua casa, seus filhos vão gostar. E assim, de visita em visita, tudo foi se acabando, até não restar mais nada. Pensei que teria doce para vários dias. Amarga ilusão. Diante do caldeirão vazio e de toda a lida dispensada ao doce, eu me senti a galinha ruiva e fiquei brava igual a laranja. Laranja Brava, escrita por Denise Moreschi. Narração, Everson Gaspar.
1: Ah, Denise é demais, né, gente? Ah, essa Denise, ela é... tem cada história legal, né? Denise, ela é nota mil, né, Denise? Na verdade, eu nem conheço ela pessoalmente, assim, já vi ela, mas nunca parei para conversar com ela. Mas ela tem umas histórias muito legais, muito bonita, né? E é muito engraçada as histórias dela. Tem outra também do circo aqui, mas hoje eu não vou passar, não. Outra oportunidade, você que não ouviu, eu passo para vocês ouvirem aí. É muito bacana, né? Ai, Jesus. Mas é assim. Agora são 10 horas e 39 minutinhos. Vamos fazer a nossa oração. Vamos agradecer a Deus, né, por essa manhã. Graças a Deus, mais uma manhã abençoada, né? Uma manhã boa, né? Amanhã abençoada, né? Dia dos Pais amanhã, né? Amanhã não, depois da manhã, domingo. Que Deus possa estar abençoando você, abençoando a tua vida, abençoando toda a tua família, o teu pai que você tem aí. Aproveita, dá um abraço nele, aproveita ficar com ele, aproveita aí, gente. Senhor meu Deus, meu Pai Santo, eterno Pai querido, eu venho, Senhor, na manhã desta sexta-feira, dia 7 de agosto de 2026, agradecer, Senhor, por mais uma manhã abençoada, agradecer por mais um dia, agradecer pela vida, agradecer pela semana que está terminando e pela semana que está começando, né, que vai começar, desejar para você um bom final de semana, desejar para você um feliz Dia dos Pais, que Deus possa estar abençoando a tua família, abençoando o teu dia, a tua tarde, a tua noite, que Deus possa estar sempre ao nosso lado, nos fazendo sorrir, nos fazendo ficar alegres, podendo, Senhor, fazer a diferença na vida de alguém, podendo ajudar alguém, podendo dar um abraço, um te amo, podendo fazer a diferença na vida do próximo, que é o mais importante que nós podemos fazer, Deus, porque é isso que o Senhor quer de nós, porque o Senhor é amor e nós transbordamos amor através da sua bondade, através do seu amor também. Eu quero aqui agradecer a Deus pela minha vida, pela minha saúde que eu estou recuperando devagarzinho, né? Alguns probleminhas, mas graças a Deus eu vou sarar, porque eu vou à luta, eu não desisto e eu nunca vou desistir, porque é isso que Deus quer de mim, que eu nunca desisto. E a gente nunca pode desistir quando estamos doentes, porque Deus quer ver a gente lutar, quer ver a gente sair do sofá, quer a gente ver sair da cama, quer ver você trabalhando, quer ver você buscando o pão de cada dia, quer ver você se esforçando para você sarar, para você melhorar. E a gente vai fazendo a diferença na nossa vida, na vida da nossa família. E quando a gente saímos, quando a gente buscamos as coisas, buscamos pão de cada dia, a gente sair, né? Então isso que eu quero falar para você hoje. Saia do sofá, saia do teu conforto e vamos buscar o pão de cada dia, porque a tua família espera por você. E que Deus possa estar te abençoando, te livrando de todo o mal. E agradeço a Deus pela essa semana, né, pela essa rádio, 6 anos de rádio também FM. Em nome do Senhor Jesus eu agradeço pelos locutores que passaram por aqui, que estão com a gente aqui também. Agradeço por tudo que Deus tem feito na minha vida, por ter oportunidade de estar falando no rádio, de estar falando na casa de vocês, na vida de vocês. E agradeço a Deus sempre, porque a gratidão para mim não tem valor, não tem preço, não tem dinheiro. Em nome de Jesus Todo-Poderoso, eu agradeço, Paizinho, agradeço por tudo que o Senhor tem feito nesta manhã, nessa tarde, nessa noite e durante a semana, e nos dá uma semana abençoada, mais uma semana de muita coisa boa, né, de maravilhas, de bênçãos, de muito trabalho, né, também de muito reconhecimento de todos, e que Deus possa estar sempre abençoando a nossa vida. E eu vou tocar essa música para você agora. Que é o Samuel, o nome da música é Não Desista, tá? Eu acho que nunca a gente pode desistir, né? Eu sei que tem pessoas que são fracas, que já querem desistir naquele momento. Às vezes a doença chega e já acha que não tem mais jeito, que já morreu. Ah, eu vou morrer, né? Mas nunca desista. Corra atrás dos seus objetivos. Essa semana, semanas atrás aí, meio do mês passado, eu passei muito mal com, né, eu não sabia o que eu tinha, se era problema de coração, o coração disparando, né, o estômago ruim, sensação de desmaio. Aí fui fazer os exames, graças a Deus o coração ainda tá bom, tá batendo firme, né? Aí descobri que eu tô com triglicérides alto e também gordura no fígado e também colesterol, né? Isso acaba atrapalhando um pouco também a minha digestão e da aceleração. Toda vez que eu comia, ficava com o coração acelerado. Aí comecei a fazer exercícios, né? Correr atrás do prejuízo, não comer coisas gordurosas, não comer certas coisas, não beber, né? Às vezes eu tomava uma cervejinha no final de semana, só no final de semana. Parei também com a cervejinha, parei com tudo. Vai fazer mais de 30, 40 dias que eu não coloco uma gota de cerveja na boca. Então eu falo assim, que nós precisamos lutar, né? E como eu disse para Deus, eu vou receber aquilo que Deus quer de mim. Se eu tiver que passar, eu vou passar, né? E foi o que eu falei. E através da nossa luta que nós vivemos, né? Através da nossa luta que nós chegamos nos objetivos. A gente tem que lutar todos os dias, correr atrás, não ter medo de nada, né? E a gente tem que aceitar, né? Fazer o quê? Vamos aceitar porque não tem o que fazer, né? Não tem o que fazer. Então vamos aceitar o que Deus preparou para nós e lutar, porque Deus quer ver a nossa luta. Deus quer ver a gente correndo atrás. Às vezes o inimigo vem e quer te derrubar, mas você tem que ser forte e dizer: você não vai me derrubar. Você não vai, porque eu nunca vou desistir. A gente nunca vai desistir, porque a gente tem que ser forte, lutar todos os dias. E é o que eu estou fazendo, lutando contra isso. Já acredito que já estou melhorando bastante, né? Já tô começando já a melhorar. Emagreci um pouco também, já me ajudou também a emagrecer um pouco, e tudo vai dar certo, em nome de Jesus. E a gente é assim, gente, é o que eu falo. A gente não pode ter medo de nada, a gente não pode ter vergonha de falar das coisas que acontecem com a gente, né? Não pode. Tem que, através do nosso exemplo, que a gente acaba aí ajudando outras pessoas a ter força, a poder se levantar, porque tem gente que porque tá doente, acha que já vai morrer, já vai... Não! Olha quantas pessoas foram curadas. E se você não acreditar e não ter fé, você nunca vai ser curado. Mas você tem que ter fé, buscar o pão de cada dia, correr atrás. Por isso que sempre eu digo, correr atrás, tá? Que Deus te abençoe. Desejo a todos os papais um feliz Dia dos Pais. Que Deus possa estar abençoando a tua vida, abençoando a tua família. Que a gente possa estar junto aí semana que vem, fazendo essa festa aqui, né? O Oliveira não vai estar ao vivo, mas vai ter as gravações dele da semana inteira, dessa semana inteira aí. Vai ser tudo gravado, o programa dele gravou a semana toda, a gente vai repassar para você. Então é o que eu digo para vocês. Aproveite cada momento, cada segundo com a tua família. Ame mais, diga que ama. Faça a diferença na vida da tua família. Que é isso que nós precisamos. Agradecer e agradecer e agradecer. Não vamos reclamar de nada. Eu sei que hoje tanta gente queria estar plantando, estar colhendo. Eu sei que as pessoas queriam às vezes estar terminando de fazer. Às vezes fala assim: poxa vida, Deus, eu queria acabar logo, né? Mas não depende da gente, depende da vontade de Deus. Deus sabe de todas as coisas e vamos agradecer, vamos agradecer a Deus, porque Deus sabe de tudo, né? Ele também nos deu o sol essa semana, nos deu o tempo seco para os agricultores adiantar a colheita, a planta, mas Deus sabe de tudo. Não vamos reclamar da chuva, vamos agradecer. Pior se não chovesse, né? Pior se nós estivéssemos numa seca, que nem às vezes é o Nordeste, né? Uma seca difícil, né? Como aquele povo passou, né? Porque hoje já não está tanto, mas que nem antigamente era demais, né? Então, mas vamos agradecer a Deus, gente. Vamos agradecer. Eu falo assim, por mais dificuldade que nós temos, aqui ainda a gente vive no céu. Eu digo vivo no céu porque nós temos de tudo, né? Nós temos de tudo. Tudo que você planta nessa terra dá. Tudo. Né? Se você plantar uma salsinha, dá. Plantar uma semente de uma melancia, dá. Plantar ali alface, dá. Tudo que você planta, dá. Só basta você cuidar e ter amor, né? Então vamos agradecer a Deus. Eu falo, perante muitos lugares que estão aí, nós estamos no céu, né? Olha só o que aconteceu na Venezuela, né? Aquele terremoto que acabou com tudo, né? Pessoas mortas, né? Pessoas que... E morreu muita gente, a cidade praticamente destruída, né? É o que eu digo. Então, olha, vamos agradecer por dos males o menor, né? Tá bom? Vamos lá com a música, então. Daniel e Samuel, Nunca Desista, gente. Uma coisa que eu guardo, que eu coloco dentro do teu coração, da tua mente hoje, eu digo pra você: nunca desista. Porque Deus nunca desiste de nós. E se você não desistir de você, vai dar tudo certo, pode ter certeza. Deus te abençoe, feliz Dia dos Pais!

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2: Fala, gente, tudo bem? Nós estamos chegando aqui na nossa rádio preferida. Maravilha de programação, hein, Chuchu? Tudo bem? Tudo certo? Sexta-feira, sua linda. Final de semana chegou. Como é bom estar aqui com vocês. Muito prazer, tá? Eu sou o Cauê. Hoje é dia 7 de outubro, de agosto. Com pressa, né? 7 de agosto de 2026 e, claro, tem o nosso Fofocando na área para sabermos os principais destaques do mundo dos famosos. A primeira notícia de hoje, gente, no mundo dos famosos, é sobre o casamento do Davi Brito. Pois é, ele vai casar. Já casou, né? Não chamou a mãe, lembra que nós falamos disso? Que pecado, né? Nem a mãe ficou sabendo. Mas agora vai ter uma festona de arromba. É isso mesmo. O Davi Brito promete que o casamento vai ser um dos eventos mais luxuosos do ano, hein? Você tá doido? Segundo informações exclusivas lá do portal do Léo Dias, o fofoqueiro parceiro nosso aí, a cerimônia com a influenciadora Emily Araújo está marcada para o dia 5 agora do mês que vem, lá em Salvador, né? E deve custar, gente, cerca de 2 milhões de reais. Ai, ai, ai, a festa terá estrutura para aproximadamente 500 convidados, além de artistas, imprensa e equipes de produção também. Os noivos também investiram pesado nos detalhes, tá? O vestido da Emily e o terno do Davi serão peças exclusivas, avaliadas em cerca de 120 mil reais, enquanto as alianças custam aproximadamente 30 mil reais. O buffet também promete impressionar, né? Com um investimento estimado em 250 mil reais, reunindo pratos sofisticados e bebidas nacionais e internacionais. Olha isso. Bom, e não para por aí não, viu? Você acha que acabou? Mas não, não, não. Entre as atrações aí cotadas para animar a festa, estão nomes como Léo Santana, Pablo, Silvano Salles, Nilcinho, Toque 10 e até o Natso Ferinha, cantor que marcou, né, a trajetória do Davi lá durante o BBB. Agora, gente, é esperar para ver se o casamento realmente vai corresponder à expectativa e, claro, né, se será um dos eventos mais comentados do mundo dos famosos em 2016. Imagina, hein? Que luxo, hein? Que é isso, hein, Davi? Tá doido. E o nosso Fofocando, gente, volta daqui a pouquinho. Vamos falar da boiadeira hoje. Ah, boiadeira. Boiadeira foi pro encontro. É o que tá rolando na internet. Ela postou uma foto que tava indo pro encontro. Gente, tá todo mundo doido querendo saber como é que foi, quem é. E a gente vai contar pra vocês o que aconteceu, tá bom? Então continue aqui na melhor programação do Brasil. Vai curtindo a nossa rádio que é top. E eu volto a qualquer momento.
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0: ex-dançarino surpreendeu ao contar que trabalha hoje como supervisor em uma empresa de restauração de imóveis. Depois de tentar seguir a carreira artística no exterior, Jacaré encontrou estabilidade em outra profissão. Ele coordena equipes responsáveis pela recuperação de casas atingidas por incêndios e alagamentos e também participa de campanhas voltadas a brasileiros interessados em morar no país. A mudança aconteceu após o fim da sua trajetória no El Tian e do encerramento de seu contrato com a TV Globo. Em 2023, ele e a família conquistaram a residência permanente no Canadá, onde vivem com a esposa e também os dois filhos. Mesmo longe do Brasil, Jacaré afirma que guarda carinho pela terra natal, mas não pretende voltar a morar no país. O ex-dançarino diz que encontrou no Canadá a qualidade de vida, a segurança e a estabilidade que buscava para a família. E o nosso fofoqueira desta sexta vai ficando por aqui. Eu sou o Silva Júnior e amanhã, sabadão, tem mais Babados dos Famosos, porque eu aumento, mas jamais invento. Grande abraço, bom início de fim de até amanhã.
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0: Tô aqui, bom dia, bom dia, bom dia, 11 horas e 8 minutinhos, vamos começando atendendo todo mundo que tá por aqui, tô bem atrasado, agora tô no bloco das 10h45, já é 11 horas, mas tá bom, vamos lá, vamos lá. Alô, minha amiga Jovelina, bom dia.
1: Bom dia, amigo, tudo bom?
0: Tudo bem.
1: Que Deus abençoe você.
0: Amém, nós todos.
1: Você tem um dia muito abençoado, tá? Amigo, roda pra mim uma música aí, uma bem bonita, tá? Oferecer para todos os pais, é homenagem ao dia dos pais, da minha dia dos pais, né? Que todos os pais tenham um dia muito abençoado, nas mãos de Deus, Pai do Brasil inteiro, tá? E para você também.
0: Obrigado,
1: tá?
0: Querida.
1: Que Deus abençoe seu final de semana, tá, amigo? Pode ser uma música qualquer uma, dia dos pais, tá?
0: Tá bom, obrigado. Deus abençoe você também, tudo de bom. Obrigado pela audiência, minha amiga Jove. Obrigado mesmo de coração. O meu amigo Onofre Pedreira, nem ouvi teu áudio, vou ouvir agora, hein? Se for sacanagem, todo mundo já vai ouvir. Bom dia, Nofrão.
2: Bom dia, Gaspar. Bom dia, com chuva. Manda aí Frio da Madrugada pra nós aí.
0: Bom, não foi sacanagem não, hein? Ó, o Onofre é meio sem vergonha. Aí ele manda coisas às vezes aí pra mim aqui. Meu Deus do céu. Mas hoje eu me ferrei, hein? Frio da madrugada. Ai, ai, ai. Hoje eu me ferrei, hein, Onofre? Hoje você falou, não, rapaz, eu tô falando sério, homem. Você pensa o quê? Né? Abraço pra você, meu querido. Que brincadeira, viu? É isso aí. O meu amigo também que tá ligadinho com a gente, o meu amigo Geraldo Brito tá acompanhando a gente. Falou, bom dia, meu amigo. Toca uma música aí pra nós. Opa, já vou tocar pra você já. Não sei se ele mandou um áudio aqui pro Oliveira. Deixa eu ver aqui.
3: Bom dia, meu amigo. Como que você tá? Tudo bem? Toca um Chico Rei Paraná aí pra nós. Uma abençoada sexta-feira pra todo mundo.
0: Chico Rei e Paraná. Eita, nós, Chico Rei e Paraná. Tem música bonita, hein? É, Chico Rei e Paraná. Vamos achar uma música bonita dele aqui. Deixa eu ver se eu acho uma música bonita. Não, Chico Rei Paraná tem Amor de Primavera também. Essa aqui não. Vamos pegar aqui Laçada Certeira. Essa música é bonita, hein? Eita, nós. É isso aí. Obrigado aí, meu amigo Geraldo de Brito. Feliz Dia dos Pais pra você, viu? Tudo de bom. Pro Onofre também, que tá acompanhando a gente. Feliz Dia dos Pais. A Dona Divina também tá ligadinha. Já mandou um bom dia. A Rose lá da creche mandando um bom dia também. Falou, bom dia. Se possível, toca Rio Negro e Solimões no fim dessa essa estrada. Opa, já vou tocar pra você no próximo bloco, tá? Beleza? Vou adiantar essas duas músicas aqui, essas três músicas que está aqui, já o próximo bloco eu já toco pra você também. Belezinha? Então tá bom demais. Vamos lá, 11 horas e 11 minutinhos é o show da manhã, já já eu chego até você, tá gente? Já já eu chego até você. Você que pediu música, você que mandou um alô aqui, já já eu chego até você que a gente vai numa fila, tá bom? A fila tá crescendo cada vez mais. 11 horas e 11 minutinhos é o show da manhã, vem Fábio Júnior Pai.
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pai. Pode ser que daqui a algum tempo haja tempo pra gente ser mais, muito mais que dois grandes amigos, pai e filho, talvez. Pai, pode ser que daí você sinta qualquer coisa entre esses 20 ou 30.

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2: Fala, meus amores, tudo bem, chuchuzinho? Ô, coisa boa, bora lá, sextou, menino, menina. Final de semana, hoje, dia 7 de agosto. A segunda de hoje do nosso Fofocando fala sobre a boiadeira, a Ana Castela. É, danadinha. Bom, ela resolveu fazer uma brincadeira que deixou muita gente curiosa. Isso é curioso, né? A Ana Castela, gente, publicou um vídeo nas redes sociais mostrando os preparativos para um suposto encontro romântico. Aí já viu, né? Enquanto ela se arrumava, ela disse que já estava na hora de ter um date, né? É, e até brincou aí que tinha medo de o futuro namorado gostar dela apenas pelos pijamas e pelas tamancas que costuma usar em casa, né? Ela também escolheu um visual mais elegante, comentou sobre a rotina fitness aí e revelou que até deu tempo nas bebidas, né? Parou de beber a bebida alcoólica, viu? Deu um tempo pra ficar bem aí. Também contou que iria a um lugar bem chique e brincou dizendo que precisaria ficar quietinha pra não pagar mico. Mas no fim das contas veio a surpresa. O tão esperado encontro romântico era, na verdade, um Girls Night. Uma noite das meninas. É, pois é, na verdade, uma noite especial ao lado de uma amiga. Solteira desde o fim do namoro com o Zé Felipe lá em 2025, a Aninha mostrou que, por enquanto, o coração continua livre, né? E que adora pregar uma peça aí nos seguidores. Ai, ai, ai. E o nosso Fofocando, gente, fica por aqui para falar para vocês daqui a pouquinho mais uma informação. Vamos trazer a última de hoje. Falar de quem? Hã? Do Vini Júnior, gente. Pois é, o Vini Júnior. Agora não é sobre a Virgínia, não, tá? É sobre ele mesmo, o futebol dele. É um rapaz aí que tá ganhando muito dinheiro, merecidamente, lá na Espanha. E tava com o contrato dele com o Real Madrid vencido. E agora renovou. Chegou a um acordo. E eu vou contar pra vocês quanto é que o Vini vai ganhar. Que você acha? Quanto você imagina? Hã? Daqui a pouco, chuchu, curioso, curiosa. Continue com a gente aqui na melhor programação do Brasil e eu volto a qualquer momento aqui na nossa rádio. Eu aparecerei e contarei pra você. Até daqui a pouco.
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0: pois. Quem tá pedindo música pra mim aqui é a minha amiga Rose, lá da creche. Alô, Rose. Bom dia pra vocês aí, tá, gente? É, dá um abraço nos esposos aí, vocês que têm esposo, que é papai. No papai também, vocês que têm teu pai com vocês. Que Deus abençoe vocês aí, viu? Dá um abraço nos pais aí, tá bom? Agora só o Gaspar mandou um abraço pra todos os papais. Mandou um abraço pra vocês aí, viu? Tudo de bom aí pra vocês. Pedindo música com Rio Negro e Solimões no fim desta estrada. Opa, já vou tocar pra você já, viu? É isso aí. A Neide Castaldelli também tá ligadinha com a gente. Alô, minha amiga Neide. Tá tudo certo com você, minha querida? Como é que você tá? Bom dia, tá? Bom dia. Também a tia Lena tá acompanhando a gente, né, tia Lena? Bom dia!
1: Bom dia, Everson. Tudo bem? Aqui tá tudo bem, graças a Deus. Everson, gostaria de ouvir o louvor do Fernandinho Galileu. Gostaria de oferecer para todos que estão ouvindo aí também a FM, para você, para toda a sua família. Que Deus abençoe grandemente seu dia e o dia de todos nós. Que você tenha um bom final de semana abençoado. Em nome de Jesus, Deus te abençoe. Um abraço.
0: Para você também, querida. Um abraço para você. Que Deus possa estar sempre te abençoando também. Ela está desejando aqui feliz Dia dos Pais para você também. Que Deus continue sendo... Feliz Dia dos Pais para você também. Que você continue sendo esse pai maravilhoso que você é. Deus te abençoe. Amém, querida. Eu que agradeço, tá? Dá um abraço no tio Carlos aí. Feliz Dia dos Pais para ele também. Tudo de bom. Eu desejo que ele melhore muito aí, tá bom? Obrigado pela audiência. O meu amigo Elias Aparecido também tá ligadinho com a gente. Alô, Elias, bom dia.
2: Bom dia, Gaspar. Deus abençoe o teu dia, seu e da tua família. Meu parabéns pelo Dia dos Pais.
0: Para você também, meu querido. Deixa eu ver.
2: Sou pai, sim, Gaspar. A minha menina mora aí na floresta.
0: Mora aqui?
2: Com certeza.
0: Eita, até chorou. Ai, ai, ai. Mas vem visitar ela. Né? Eu sei que às vezes as famílias não são fáceis, gente. É difícil, viu? Não é fácil não, mas tá bom, né? Eu não sei qual o motivo, mas tá bom. Deus te abençoe, meu querido. Abraço pra você aí, tá? Tudo de bom, viu? Deus abençoe você. Deixa eu ver aqui. Quem mais tá mandando alô pra gente? A Rosemira tá acompanhando a gente também, né? Rosemira, bom dia.
3: Bom dia, Gaspar. Eva Nilton tá pedindo a música da Roberta Miranda, São Tantas Coisas. Oferecendo pra funcionária dela, Rosemira, e pra vocês todos na rádio, muito carinho. A rádio amada.
0: Vamos lá, vamos tocar a música dela já.

pois ele, subsistindo em forma de Deus, não julgou como usurpação ser igual a Deus. Antes a si mesmo se esvaziou, assumindo a forma de servo, tornando-se semelhança de homens.

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1: Fala, meus amores! E aí, docinho de caju? Tudo bem, Froizinha de Abroba? A gente tá aqui pra terminar o nosso fofocando desta delícia de sexta-feira, finalzão de semana gostoso, né? Hoje, dia 7 já! 7 de agosto de 2026. Gente, vamos trazer a última de hoje, que é sobre o Vini Júnior. Mas não é da Virgínia, esquece a Virgínia, tá? Vamos falar dele mesmo, porque ele renovou o contrato dele com o Real Madrid, lá da Espanha. É, o atacante brasileiro, a gente, chegou num acordo para renovar o seu contrato com o clube espanhol até 2032, hein? Encerrando aí uma negociação que já durava mais de um ano, olha isso! É. Segundo a imprensa espanhola, a reunião decisiva entre os dirigentes do Real Madrid e os representantes do jogador definiu os últimos detalhes do novo vínculo. A proposta do clube prevê um salário de cerca de 22 milhões de euros por temporada, ou seja, por ano. É, a temporada termina, não dá um ano, né? Mas você sabe, é por ano. Sabe quanto dá isso? 130 milhões de reais por ano. 130 milhões de reais por ano. Hã? Se fosse 120, dava 10 milhões por mês, não é? Dá mais de 10 milhões de reais por mês. 10 milhões, gente! Olha, durante as negociações ainda houve discussões sobre direitos de imagem, né? Mas as partes, claro, né, chegaram aí a um consenso, deu tudo certo. Nos últimos meses aí surgiram rumores de que o Arsenal poderia tentar contratar o brasileiro. No entanto, pessoas próximas aí do atacante afirmaram que nunca houve negociação com o clube inglês. Com esse novo contrato, o Vini tá aí, né, gente? Reforçando seu compromisso com o clube espanhol e segue como um dos principais nomes do futebol mundial, dando sequência à trajetória de sucesso lá no Real Madrid. Merecido, não? É muita grana, né? Tem que corresponder, né, Chuchu? Com certeza, é isso aí. E o nosso Fofocando vai ficando por aqui. E, ó, eu volto, tá bom? Na segunda-feira, para trazer notícias do mundo dos famosos, a gente vai saber tudo que rola aí no final de semana e eu conto para você na segunda. Combinado? Continue com a gente até daqui a pouco.
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Thiago do Espetinho, da esquina do Espetinho, né? Eita, nós, o melhor espetinho de Floresta e região, aqui na esquina, né? É na esquina, é isso aí. É, ele, o nome dele é Thiago, tá? A esposa dele, a Kelly, ele falou que a filha dele também, né? E a irmã e a filha, e a Kathleen, né? É isso aí. É a esposa dele, que chama Kathleen, tá bom? É isso aí, gente. Tem bebidas lá, né? Você aproveita e vai lá na esquina do Espetinho, fale com o Thiago, né? Deixa eu pegar aqui, em Floresta, na rua Chicago, em frente à antiga Casa da Marmita, tá bom? Forte abraço, Thiago. Obrigado a todos aí. Que Deus abençoe vocês aí. Tudo de bom, viu? Amém. Todos nós aí, tá bom? Vai essa música pra você aqui, Gustavo Lima, Espetinho.

0: É isso aí, é isso aí. Venha pra esquina do Espetinho. Um forte abraço pro Thiago lá, pra toda a família que tá acompanhando a gente. Dá uma forcinha pro Thiago lá, né? Tá começando aí agora, né, Thiago? A gente nem tá cobrando nada pra falar nada de você, não, tá? Então, um forte abraço pra você aí, tá? Que Deus possa estar sempre abençoando vocês aí, viu? Tudo de bom. Que Deus possa estar abençoando a tua empresa, abençoando a tua família. Ele falou que tá com problema de saúde, então ele montou esse espetinho lá pra poder ajudar no sustento da família, tá? Ele, a esposa dele, a irmã dele, todo trabalhando lá. Que Deus possa estar sempre abençoando vocês aí, viu? Que Deus possa estar sempre prosperando a vida de vocês. Eu falo, a gente fazer o bem não custa nada, né? É isso aí. Quem tá ligadinho com a gente também aqui é a dona Emília. Alô, Emília, bom dia, querida.
1: Bom dia, Gaspar. Eu estava esquecendo a correria que eu saí fazer compra. Feliz dia dos pais.
0: Obrigado, querida.
1: Dia dos pais pro meu marido também, pro meu filho que também é papai já, meu filho. Meu filho tá uma filha de 14 anos. Deus abençoe todos os pais, tá bom?
0: Amém.
1: Põe uma música aí que fala dia dos pais aí que você põe, tá bom. Bom dia, Deus, um abraço.
0: Pra você também, querido. Deus abençoe você, tudo de bom, dá um abraço no esposo, pessoal que tá por aí, né, porque é papai, né, que bom. Quem tá ligadinho também com a gente aqui é meu amigo Fábio Dana. Alô, Fábio Dana, bom dia.
2: Alô, Gaspar, chuvarada, sexta-feira, feliz dia dos pais pra nós, beleza, tamo junto.
0: Amém, feliz dia dos pais pra você também, meu querido, tudo de bom pra você aí, que Deus possa estar abençoando, te dando muita saúde, chuva boa, né, vamos reclamar não, vou agradecer, né, agradecer a Deus por tudo aí, né? Que bom. A minha amiga Eva Aparecida também tá ligadinha com a gente. Bom dia!
3: Bom dia, pai. Parabéns pra você. Você
0: obrigado,
3: é um grande
0: querida.
3: Pai e paizão. Parabéns também pro meu genro, que ele é pai, pro meu filho, que é pai. Que Deus abençoe todos os pais. Graças a Deus. Que Deus abençoe grandemente. Falou, Gaspar.
0: Obrigado, meu parabéns anjo. Deus abençoe você. Pais. Tudo de bom. Olha, se você pediu música, eu não vou conseguir tocar mais, tá? Mas já deu a hora aqui, tá bom? Mas Deus abençoe vocês aí, tá bom? Obrigado, Mi. Obrigado aí, Eva do Chapéu. Tá ligadinha com a gente sempre aí. Ela é muito querida, Eva do Chapéu. Tá com a gente também sempre. Quem tá mandando um bom dia pra gente aqui é o Rodinei, lá da Gemp Móveis Planejados. Olá, Rodinei. Como é que você tá, meu irmãozinho? Você tá bom? Olá, um ótimo final de semana a você e todos os ouvintes. Sextou. Abraços, feliz dia dos pais pra você também, meu amigo. Que Deus abençoe a tua família, tuas filhas, tua esposa. Deus abençoe vocês grandemente, a tua empresa, né? Que continue aí sendo esse homem aí, bom comunicador, bom locutor. E final de semana, gente, agora vocês vão ouvir aí a 90.5, tá? É, a 90.5 também tá na internet, também tá em todo lugar, tá no Caster lá, né? É isso aí. Tá na Rádio Caster, é 90.5, também tá na internet, também tá em todo lugar, tá no Caster lá, né? É isso aí.

0: as filhas aí, tua esposa, todo mundo aí. Todos os funcionários que você tem aí também, que te ajuda aí, né, fazer essa... É, na Gemp Móveis Planejados. Mandar um abraço também lá pro DJ Renatinho. Feliz Dia dos Pais pro DJ Renatinho também. Ele que tá sempre com a gente aqui, né? Também lá pro Rodrigão faxineiro, que nem o pessoal falava dele, né? Rodrigão faxineiro. Pô, rodeava do Rodrigão. O Fernando rodeava dele, viu? Pessoal ali da... O Adão Stempinhac, o pessoal judiava do Rodrigão faxineiro. Falava que a mulher dele mandava ele fazer faxina, né? É, rapaz, meu Deus do céu. Rodrigão é gente boa também, né? Ai, ai, ai. Gente, eu vou tocar uma música aqui, Meu Velho Pai, para encerrar a nossa programação. Mas eu quero já agradecer, que Deus abençoe vocês aí. Tudo de bom, tá? Que Deus possa estar sempre abençoando a vida de vocês. Feliz Dia dos Pais a todos os papais. Essa aqui eu vou mandar também lá pro meu amigo Elias, que tá acompanhando nós também, né, Elias? Um forte abraço para você também, tudo de bom, tá? Obrigado pela audiência de todos vocês aí, beleza? Tchau, tchau, gente, fiquem todos com Deus, eu vou deixar minha última e eu tô vazando na braquiária, hoje tem que sair um pouquinho mais cedo, tá bom? Agora 12:04, tchau, tchau, fiquem todos com Deus, até Eva Berce, Deus abençoe você também, querida, tudo de bom aí, tá? Obrigado, gente, tchau, tchau, bom final de semana, que seja um final de semana muito abençoado, com a família, com os papais e tudo de bom pra vocês. Tô indo embora, alô, toca aí. Eu adoro esse programa.
1: Alô, toca aí.
2: Toca aí, eu adoro esse programa.
0: Tchau, gente, fiquem todos com Deus. Até segunda-feira, se Deus quiser e Ele quer. Bom final de semana, tudo de bom.

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8: Olá, minha amiga, meu amigo, hora do nosso encontro. Foi muito ruim para Lula, em praticamente início de campanha, de reeleição, com todos esses problemas internos e externos. Externamente, ele briga com Trump, com Milei, com Paraguai. Agora está aí o Brasil. É praticamente o único país a rejeitar a proposta da Organização dos Estados Americanos de fazer uma reunião a nível de chanceler, de ministro de Relações Exteriores, para se manifestar sobre a decisão do ditador. Virou ditador, né? Ortega. Lembram que o TSE da época proibia na campanha dizer que Ortega é amigo de Lula? Pois agora, amizade comprovada, Lula mandou que o Brasil rejeitasse. Só que não rejeitou, porque a maioria aceitou convocar essa reunião para saber que o presidente Ortega e a co-presidente mulher dele, a Rosário, disseram que enquanto tiver a oposição não vai ter eleição. Incrível, né? Mas vai haver essa reunião. Talvez o Brasil nem compareça. Né? Brigando desse jeito. E aqui dentro, em vésperas, todo mundo ao redor de Lula está envolvido em alguma coisa. É o líder do governo no Senado, que deixou de ser líder, Jacques Wagner, né? com o Master. É o vice-líder no Senado, senador Everton do Maranhão, está para lá de enrolado, e a família inteira, e não é só ele, porque se começar a puxar esse fio de Ariadne, vai vir muita coisa. Né? E agora, Marcola, tem o Marcola lá dentro da presidência da República, ou tinha, né, até dia 21, último, quando perceberam, alguém vazou da Polícia Federal, que ia aparecer tudo, ele vazou do gabinete da presidência da República, chefe de gabinete do Lula, né? E aí foi para a campanha de Lula, também foi retirado da campanha de Lula. Agora foi retirado ele era conselheiro da Terra Cap, que é a empresa imobiliária do Distrito Federal, que tem o comando da União na maior parte dessa empresa. É uma empresa com capital da União. E ele, como ganhava de jeton lá, e conselheiro, ganhava 12 mil e tanto, que somava os 31 mil e tanto que ganhava lá na chefia de gabinete, dava uns 44 mil e tanto. E não conseguia pagar suas próprias contas. A Roberta Luxinger, que foi apresentada para ele pelo Lulinha, é que pagou quase 250 mil de contas, pelo menos isso que a Polícia Federal descobriu. Fora o resto, né? Pode ser que seja só uma ponta de iceberg, hein? Incrível. Estava lá, Marcola, hein? Em véspera de eleição. O Lula ainda arranja um Marcola. Bom, e a gente vê que a eleição vai ser jogo bruto. Porque assim que aconteceu isso, o Lindbergh Farias e a Soraya Tronic se mobilizaram, foram ao Supremo acusando o agora indicado vice de Flávio, o deputado Alfredo Gaspar, por estupro. Já houve essa denúncia em março, lá na CPI, quando ele mostrou o relatório pedindo prisão de Lulinha, o Lindbergh Farias chamou ele de estuprador e ele respondeu: eu sou estuprador de corruptos como você. Né? Mas ele disse que não tem nada a ver, está se oferecendo para fazer DNA de uma criança de 8 anos, parece. De uma mãe que hoje tem 24, alguma coisa assim. Ele era procurador-geral do Estado, Ministério Público. Mas a gente mostra o nível que vai ser essa campanha. Né? O Lindbergh Faria quis mostrar, pô, mais uma do Flávio, que em vez de escolher uma mulher, escolhe um estuprador, disse ele lá. Vai ser um nível, né? Um nível bem baixo. Ninguém faz coisas de alto nível se não é de alto nível, né? Não tem como. Bom, tem mais aqui do mesmo nível. Mais um inquérito da Polícia Federal lá no roubo dos aposentados e pensionistas, os idosos da Previdência. Está indiciando o ex-presidente e o ex-procurador da CONTAG, famosa CONTAG, Confederação Nacional dos Trabalhadores da Agricultura, que é ligada ao MST, ao PT e à CUT. É o ex-presidente e dois diretores. Procurador, desculpem, é o ex-procurador do Ministério da Previdência, né? O Virgílio Ribeiro Oliveira Júnior. E o ex-presidente do INSS, né? Aristides Veras, já é segundo indiciamento contra ele. Aristides Veras, meu Deus, confusão que eu estou fazendo. Aristides Veras é o ex-presidente da CONTAG. O ex-presidente do INSS é o Alessandro Stefanov. Está lá. Todo mundo, MST, CUT, PT, CONTAG, e ainda tem a CONAFER, Confederação Nacional dos Agricultores da Agricultura Familiar, que já está com 49 indiciados. É, todo mundo aí. Vocês viram aí o sujeito que agarrou a menina de 18 anos lá em Balneário Camboriú? Ministro do STJ, Superior Tribunal de Justiça. Não é mais, nem está aposentado, nem vai ganhar mais. Ele ganhava mais de 100 mil por mês. Ganhava mais de 100 mil por mês. Os penduricalhos todos fazem uma banana para a Constituição Federal. O sujeito é juiz de um tribunal superior, ele dá uma banana para a Constituição, que está muito clara lá. É um dos incisos lá, não sei se 15, 11, lá do artigo 37, que trata da administração federal. Ganhava 100 mil até fevereiro, quando foi afastado. Ele ficou ganhando 29 mil só. E agora não vai ganhar mais nada assim que o Supremo decretar, acolhendo a decisão de 24 contra 4 do Conselho Nacional de Justiça. Simplesmente perdeu o cargo de juiz. Não entendi bem porque parece que lá na Constituição fala em... Será que isso foi... Não está mais na Constituição? Que o cargo é vitalício ou algo assim? É... Bom, o Supremo vai decidir. O fato é que parece que é um sinalzinho. Olha, a gente vai moralizar. Assim esperamos, né? O Supremo, por exemplo, está falando em código de ética, só que o código de ética só vai ter credibilidade se tomar providência sobre o contrato de 129 milhões com o Master e sobre os aportes do Tayaya. Senão, é só uma abstração de propaganda. Né? De Brasília, Alexandre Garcia.
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2: Atenção, senhores passageiros, estamos chegando com mais um The Music of Time, edição especial para você ouvir e recordar as grandes emoções do passado, aqui de volta para você no presente. Eita, coisa boa, hein, gente? A partir de agora você ouve o The Music de um jeito especial, as canções que marcaram época. 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
4: 12 horas e 38 minutos.
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4: Em uma decisão histórica, o Superior Tribunal de Justiça aplicou a pena de perda do cargo ao ministro Marco Buzzi. A medida foi tomada após a corte reconhecer violações dos deveres funcionais diante de acusações de assédio e importunação sexual, além de injúria. Esta é a primeira vez que a nova pena máxima é aplicada a um ministro por violações graves, marcando um precedente importante no judiciário brasileiro. A decisão reforça um compromisso com a ética e a conduta irrepreensível no serviço público.
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16: Oba! Alô você! Tô chegando! Tô aqui, ó! Tá começando mais uma edição do Giro Astral. Muito prazer, eu sou o Silva Júnior, o seu amigão. Hoje é sexta-feira, bom início de fim de 7 de agosto de 2026. E a partir de agora, você fica por dentro das previsões para o seu signo com o Giro Astral. A gente começa com Áries. Hoje, você vai se destacar pelo poder de convencer as pessoas. As iniciativas para fortalecer os seus laços estarão favorecidas. Só tenha cuidado com a impulsividade e com a cobrança excessiva, porque isso pode esgotar suas energias, Áries. Se puder, reserve um tempo para descansar. Número da sorte é o 20. Chega mais, Touro! O dia pode começar com alguns atritos, Touro, mas não se feche para o diálogo. Seja flexível e aceite fazer algumas concessões. A sorte estará ao seu lado, principalmente se você cuidar melhor da postura e evitar sobrecarregar as costas. Número da sorte é o 9. Alô, você de Gêmeos! Você vai se deparar com situações mais complexas, mas terá calma e vai resolver tudo no seu tempo. Seu corpo também pede mais atenção, principalmente a parte muscular. Priorize o descanso e mantenha uma alimentação equilibrada. Número da sorte 28. Daqui a pouco eu volto com as previsões para Câncer, Leão e Virgem. Segura!
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0: 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E a hora certa.
1: 12:59.
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3: A Polícia Federal concluiu o inquérito sobre a queda do voo 2283 da Voepass, ocorrida em agosto de 2024, e indiciou 16 pessoas, incluindo José Luiz Felício Filho, dono e presidente da companhia aérea. O relatório aponta uma combinação de fatores meteorológicos, falhas técnicas e conduta operacional insuficiente. O acidente, que vitimou 62 pessoas, gerou grande comoção nacional. O indiciamento dos responsáveis é um passo importante na busca por justiça e na garantia de maior segurança para o transporte aéreo no país.
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14: Legal, turma! Estamos de volta. Ótima sexta-feira pra você. É mais um bloco do Giro Astral no ar, destacando previsões pra Câncer, Leão e Virgem. A gente começa o bloco com Câncer. O seu jeito de pensar fortalece o seu charme, Câncer. E ainda favorece os assuntos financeiros. Há uma mudança de ambiente ou mesmo alguns momentos, Câncer. E ainda favorece os assuntos financeiros. Há uma mudança de ambiente.

0: consegue conquistar o apoio necessário para tirar os projetos do papel. As relações melhoram bastante e seus amigos demonstram que você pode contar com eles. Isso é bom demais! Número da sorte 31. Daqui a pouco tem previsões para Libra, Escorpião e Sagitário.
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1: 1:16.
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3: O Centro de Operações e Resiliência da Prefeitura do Rio informou que o município do Rio de Janeiro entrou em estágio 2. A medida foi tomada devido à previsão de intensificação dos ventos na cidade, que podem atingir intensidade forte a muito forte a partir desta noite até o próximo domingo. O estágio 2, o segundo nível em uma escala de 5, indica riscos de ocorrências de alto impacto na cidade. A população é orientada a se manter atenta e acompanhar as atualizações da previsão do tempo, além de se cadastrar no Serviço de Alertas da Defesa Civil.
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12: Oi, turma! Estamos de volta com mais um bloco do nosso Giro Astral nesta sexta-feira. Agora tem previsões para Libra, Escorpião e Sagitário. Alô, Libra! Hoje, ninguém consegue segurar o seu ritmo. Você está cheio de disposição para agir, mas vale a pena diminuir um pouco a velocidade. Caminhar, praticar um esporte, fazer algum exercício vai aliviar as tensões e fazer muito bem. Número da sorte é o 13. Alô, Escorpião, chega mais. A comunicação pode ficar mais difícil e isso tende a gerar frustração. Hoje será preciso confiar mais em si mesmo. Mesmo com muitos pensamentos, você conseguirá manter o equilíbrio, principalmente se buscar contato ao ar livre, em momentos de tranquilidade. Número da sorte 23. E para encerrar o bloco, alô Sagitário! As circunstâncias colocam você na posição de mediador de uma situação importante. Faça a sua parte sem assumir responsabilidades que não são suas. Organize seu tempo e evite desperdiçar energia com o que não vale a pena. Número da sorte é o 7. Daqui a pouco tem o último bloco e vai ter Capricórnio, Aquário e Peixes.
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1: Hora certa.
2: 1:40.
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4: O Brasil, em parceria com a União Europeia e o Escritório das Nações Unidas sobre Drogas e Crime, lançou uma iniciativa crucial para combater o aliciamento de crianças e adolescentes por grupos criminosos. O projeto, denominado Protegendo Futuros, visa fortalecer a atuação de instituições de justiça, segurança pública e proteção à criança. Os comitês diretivo e técnico do projeto foram formalmente instituídos em Brasília, com o objetivo de atuar em conjunto com organizações da sociedade civil e entidades das Nações Unidas. A ação busca proteger os jovens, cada vez mais expostos a crimes, e conta com o apoio da União Europeia.
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7: Muito bem, voltamos. Reta final do Giro Astral desta sexta-feira, dia 7. Último bloco no ar. E agora tem destaque previsões para Capricórnio, Aquário e Peixes. A gente começa com você, Capricórnio. Seu espaço, olha, merece atenção e o dia pede uma pausa na rotina, cara. A boa notícia, Caprica, é que sua energia mental estará em alta e isso vai fazer com que você se sinta satisfeito com o que vem realizando. Só procure reduzir o consumo de doces para manter o equilíbrio. Número da sorte é o 25. Alô, Aquário, chega mais! Você estará em um ótimo momento para contornar problemas com facilidade e aproveitar as oportunidades desta sexta. Apenas fique atento aos sinais da falta de sono. Dormir mais cedo fará toda a diferença para recuperar suas energias. Número da sorte é o 11. E pra fechar, alô peixes! Hoje você enfrenta as dificuldades com eficiência e coloca em prática as decisões que vinha amadurecendo. Dormir melhor também ajudará a recuperar a serenidade e manter o equilíbrio ao longo do dia. Número da sorte é o 18. E o nosso giro astral desta sexta, dia 7, vai ficando por aqui. Eu sou o Silva Júnior, o seu amigão. E amanhã, sabadão, tem a última edição da semana e eu conto com você. Grande abraço e até lá. Bom início de fim de...
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4: Hora certa.
5: 1:57.

o Plenário do Tribunal Superior Eleitoral aprovou por unanimidade o orçamento de 13,9 bilhões de reais para a Justiça Eleitoral em 2027. A previsão de despesas será agora encaminhada para a consolidação no Projeto de Lei Orçamentária Anual. A decisão foi tomada em sessão plenária e reflete a necessidade de recursos para a manutenção e aprimoramento do sistema eleitoral brasileiro. O valor aprovado visa garantir a lisura e a eficiência dos próximos pleitos.

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0: É, moçada, quanto mais a gente corre do problema, o problema corre atrás da gente.
1: É aquele velho ditado, né, gente? Quanto mais eu rezo, mais assombração me aparece.
0: O assunto nessa história.

O presidente Luiz Inácio Lula da Silva sancionou uma lei que amplia a atuação da polícia em meios digitais e aumenta a punição para crimes envolvendo crianças e adolescentes, especialmente com o uso de inteligência artificial. A legislação visa coibir criminosos que utilizam a tecnologia para aliciar e explorar menores. A nova legislação endurece a pena para o aliciamento quando há uso de IA, deepfake, perfis falsos ou aproveitamento de relação de confiança. Além da repressão penal, o texto prevê medidas de proteção às vítimas, como atendimento psicológico e psicossocial especializado.

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assim, Senhora de Aparecida, abençoai minha família querida, que esteja bem longe ou bem perto de mim. E se alguém, nesse mundo de Deus, um dia sentir o gosto amargo do fracasso, ou dominado pelo cansaço, chamando por esta imagem, a sua fé decidida em Deus e na Senhora de Aparecida, de novo lhe trará coragem. 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
0: A apresentadora Sabrina Sato, sempre um ícone de estilo e carisma, está derretendo corações. Ela compartilhou um momento super íntimo da sua gravidez, mostrando o ultrassom do filho para o papai Nicolas Prates em uma chamada de vídeo. A reação do ator, claro, foi de pura emoção e alegria ao ver o rostinho do bebê pela primeira vez. Esse casal, que já enfrentou perdas gestacionais em 2024, celebra agora a chegada do primeiro filho juntos com muita intensidade. Sabrina, que já é mãe da Zoe, exibiu a barriguinha de 5 meses em uma selfie, mostrando que a felicidade está estampada em cada detalhe dessa

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3: 2 horas e 32 minutos.

Agosto marca o início do período mais crítico dos incêndios em mata no Brasil. Um alerta importante para as autoridades e a população. A falta de chuvas e as altas temperaturas contribuem para a proliferação de focos de incêndio em diversas regiões do país. As equipes de combate a incêndios já estão em estado de atenção e a conscientização da população sobre a prevenção é fundamental para minimizar os danos ambientais e sociais causados pelas queimadas.

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ator Paulo Vilhena está de volta à Globo após 8 anos, mas fez uma revelação bombástica sobre seu passado. Ele confessou que quase abandonou a carreira na televisão, chegando a cogitar uma vida longe dos holofotes durante uma viagem à Indonésia. Vilhena, que agora interpreta o cardiologista Ricardo na próxima novela da 7, Por Você, refletiu sobre a fama, chamando-a de algo tóxico. Ele afirmou que o reconhecimento nunca foi sua principal motivação, preferindo uma vida mais tranquila e distante da agitação.

a Polícia Federal concluiu um novo inquérito sobre desvios em aposentadorias envolvendo o Instituto Nacional do Seguro Social, o INSS. 6 pessoas foram indiciadas pelos crimes de inserção de dados falsos em sistema de informações e por organização criminosa. Entre os indiciados estão o ex-presidente do órgão, Alessandro Stefanotto, o ex-procurador-geral, Virgílio Antônio Ribeiro de Oliveira Filho, e o ex-diretor de benefícios, André Paulo Félix Fidelis. A investigação envolve a Confederação Nacional dos Trabalhadores na Agricultura, a Contage.

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0: As divas pop Lali Espósito, Tini Stossel e Emília Mernes estão mostrando que não são só talento nos palcos, mas também voz ativa na sociedade. As cantoras se pronunciaram publicamente contra a polêmica Lei de Inviolabilidade, mobilizando seus fãs nas redes sociais. Lali foi uma das primeiras a se manifestar, convocando seus seguidores para um protesto no Congresso. A atitude das artistas gerou grande repercussão, mostrando que as celebridades estão cada vez mais engajadas em causas importantes.
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5: 3 horas e 10 minutos.

A senadora Patricia Bullrich, aliada do presidente argentino Javier Milei, defendeu o líder argentino, mas pediu cautela com o vocabulário e apelou ao Brasil para que o embaixador retorne. Ela também acusou o presidente Lula de interferir em eleições de outros países latino-americanos. A declaração ocorre em meio à crise diplomática entre Brasil e Argentina, que levou o Brasil a rebaixar as relações com o país vizinho na última terça-feira, dia 4 de agosto.

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3: Mais uma edição do nosso Pronto Falei, né? Mais uma edição chegando nesse finalzaço de semana. Eu sou Kleber Salles e a partir de agora você vai ficar por dentro do mundo dos famosos por aqui, né? E o sucesso de Thiago Leifert nas transmissões esportivas da Copa do Mundo aumentou o interesse do SBT em ampliar a presença do apresentador na emissora. Nos bastidores, a direção estuda resgatar um dos programas mais marcantes na história do canal, o Programa Livre. Pois é, poderá ganhar uma nova versão sob o comando do jornalista. A proposta é modernizar o formato, unindo entrevistas, entretenimento e uma linguagem mais próxima do público jovem, com estilo dinâmico de Leifert. A emissora também já conta com um apresentador à frente da nova temporada do The Voice Brasil, projeto em parceria com a plataforma Disney Plus. O retorno do Programa Livre já foi cogitado anteriormente. Em 2023, o SBT chegou a produzir pilotos com nomes como Otaviano Costa, Thiago Abravanel, Murilo Couto e Yuji Tamashiro, mas a atração acabou engavetada. Agora a emissora avalia que Thiago Leifert pode ser o nome ideal para reviver a marca e fortalecer ainda mais sua programação. Será que finalmente o Programa Livre vai voltar? Bom, teve outras fases ainda, outros momentos que teve, né, que se cogitou a possibilidade. Eu lembro que até o Marcelo Taz, né, foi cogitado para apresentar também. Eu tava torcendo, viu, para o Marcelo Taz apresentar o Programa Livre. Seria muito legal. Mas vamos ver, né, se dessa vez o negócio vai mesmo, né, vai ser aprovado. Vamos aguardar, hein? Eu sou Kleber Salles e volto daqui a pouco aqui no nosso Pronto Falei.
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6: 3 horas e 30 minutos.
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10: Alô, é da rádio?
11: Sim, é da rádio.
10: Eu quero ouvir uma música, porque hoje eu tô muito triste.
11: E por que você tá triste?
10: Eu tô triste porque minha namorada me trocou pelo Joãozinho do skate.
11: Pelo Joãozinho do skate?
10: É. Eu quero ouvir uma música.
11: E qual música você quer ouvir?
10: Quero ouvir aquela. Me arde o olho, me arde o chifre.
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3: É, gente, a Globo sofreu uma derrota no Ministério da Justiça e não conseguiu mudar a classificação indicativa do programa Em Família com Eliana. Pois é, o órgão rejeitou o recurso apresentado pela emissora e manteve a atração com o selo de não recomendado para menores de 10 anos. Segundo análise técnica, o programa apresenta conteúdos considerados inadequados para crianças pequenas, como linguagem imprópria, referências ao consumo de bebidas alcoólicas e presença de merchandising integrado. Com a decisão, a disputa administrativa foi encerrada e a classificação permanece válida. A atração continuará sendo exibida normalmente nas tardes de domingo, mas a Globo terá que cumprir as regras do Ministério da Justiça, incluindo a exibição de avisos sonoros e visuais sobre a faixa etária antes do programa e após os intervalos comerciais. Mesmo com a mudança, o horário de exibição da atração não será alterado. Pois é, que coisa, hein? Será? Eu nunca assisti, na verdade, inteiro assim, o programa da Eliana na Globo, né? Aí eu não sei se realmente seria necessário e tal, né? Mas o programa Em Família, né, gente? Tinha que ser para toda a família, não é? Bom, enfim, coisas aí que acontecem. Eu sou Kleber Salles e volto daqui a pouco aqui na programação com o nosso Pronto Falei.
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6: Hora certa.
7: 3:46.
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1: Alô, é da Rádio?
2: Sim, é da Rádio.
1: Eu quero mandar uma música.
2: E pra quem você quer mandar a música?
1: Quero mandar pra minha amiga Elisa.
2: Pra sua amiga Elisa?
1: É, minha amiga Elisa, ela gosta muito de andar de skate. Ela faz altas manobras. Aí eu queria mandar uma música pra ela.
2: E qual é a música?
1: Quer mandar aquela? Arrandeceu de skate.
2: Arrandeceu de skate?
1: É.
2: Mas a música não existe.
1: Existe sim, essa aqui, ó.
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3: E o Alexandre Frota, gente, de novo, vamos falar dele aqui, né? Ele revelou que quase interpretou o personagem Raí na novela 4x4, sucesso da Globo nos anos 90, né? Segundo o ator, ele chegou a receber os primeiros capítulos da trama, mas acabou substituído após uma mudança na direção da novela. O papel ficou com Marcelo Novaes, que formou um dos casais mais marcantes da época, né? Ao lado de Letícia Spiller. Frota afirmou que a troca nunca abalou sua amizade com o ator, né? Então tá aí, se tá tudo certo, tá tudo certo, né? É, rapaz. É, e acabou que o Marcelo Novaes, né, fez muito bem o papel aí do Raída, muito engraçado, inclusive, foi sensacional, né? Essa novela foi icônica, né, gente? Eu sou Kleber Salles, vou fechando o nosso Pronto Falei por aqui, desejando aí um ótimo final de semana para você e até a nossa próxima edição, hein?
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4: Itambé FM e a hora certa!
5: 4:01.
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2: Alô, é da Rádio?
3: Sim, é da Rádio.
2: Eu quero pedir uma música.
3: E que música quer pedir?
2: Quero pedir a música do pai que matou a filha.
3: Música do pai que matou a filha?
2: É.
3: Mas essa música não existe.
2: Existe sim, essa aqui, ó.

0: um caso delicado, que envolve o cantor Amado Batista, ganhou novos desdobramentos. Os pais da criança que morreu afogada em uma piscina na fazenda do artista apresentaram um recurso judicial, buscando uma indenização maior do que a fixada inicialmente pela justiça. A família contesta o valor de R$ 453.000 por danos morais, alegando negligência do cantor pela ausência de proteção na piscina. A decisão judicial anterior reconheceu culpa concorrente dos pais, mas atribuiu 70% da responsabilidade ao músico. O caso segue em análise e a família busca justiça e um valor que considerem mais adequado.
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3: Oi, da Rádio.
4: Sim, da Rádio.
3: Eu quero mandar uma música.
4: E pra quem você quer mandar música?
3: Eu quero mandar pro meu amigo Alexandre.
4: Seu amigo Alexandre?
3: É porque meu amigo Alexandre, ele tá pensando em pular carnaval esse ano. Ele gosta muito de sambar. Aí eu queria mandar essa música pra ele.
4: E que música quer mandar pra ele?
3: Quer mandar aquela, Sambei com o Alexandre.
4: Sambei com o Alexandre?
3: É.
4: Mas a música não existe.
3: Existe sim, isso aqui, ó.

0: O show de Wesley Safadão reuniu uma multidão na noite de quarta-feira durante a Expo Acre 2026, no Parque de Exposições Wilde Viana, em Rio Branco. A apresentação gratuita atraiu fãs de diversas regiões do Acre e de estados vizinhos, consolidando mais uma vez a feira como um dos maiores eventos de entretenimento e negócios da região norte. Desde a abertura dos portões, o parque registrou intensa movimentação nos setores de gastronomia, comércio, exposição de animais e estandes institucionais. Com um repertório repleto de sucessos do forró e do piseiro, Wesley Safadão levou o público ao delírio e protagonizou um dos momentos mais aguardados da programação da Expo Acre 2026. O grande fluxo de visitantes também provocou congestionamentos nas principais vias de acesso ao parque, reforçando a dimensão do evento e a forte expectativa em torno da apresentação do artista.
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4: Hora certa.
5: 4:41.
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14: Alô, é da Rádio?
15: Sim, é da Rádio.
14: Quero mandar uma música pro meu cunhado folgadão, o Henrique.
15: Mas por que ele é folgadão?
14: Ele é folgadão porque toda vez que ele chega aqui em casa, ele se joga no sofá. Parece um rei. Ele faz isso porque minha mãe gosta muito dele, sabe? Ele liga aqui em casa umas 10 vezes por dia, atrás da minha irmã Gisele. Ele pergunta, agita aí, agita aí. Eu quero mandar uma música pra ele.
15: E que música quer mandar pro seu cunhado Henrique?
14: Quero mandar aquela, agita aí.
15: Agita aí?
14: É.
15: Mas a música não existe.
14: Existe sim, essa aqui, ó.

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7: É isso aí, já chegando por aqui, eu declaro aberto aí o finalzão de semana. Como que você está? Tudo bem? Muito prazer, eu sou o Johnny Silva. Hoje, sexta-feira! Sexta-feira, 7 de agosto de 2026. Como que você está? Tá começando mais uma tarde mais que demais, com muita música boa. Johnny Silva por aqui, tô chegando no sapatinho devagarzinho pra gente ficar coladinhos aqui na melhor rádio do Brasil. E a partir de agora, muita música boa, sertanejo, arrocha, pagode. Ah, e olha só quem tá chegando para brilhantar a nossa tarde. É a Bruna Viola. Bate na madeira.

abrilhantando a nossa tarde, tá aí o Martin Jensen na nossa programação. Passou por aqui também Stephanie Gabriele. E vamos juntos, mais música chegando pra você aqui na nossa tarde mais que demais, especial aí de finalzão de semana, afinal de contas, sexta-feira. Tudo combinando certinho, início de mês. Ah, muita gente com a bufunfa no bolso, mas também tem muita gente quebrada, igual eu, viu? O negócio é curtir música boa, eu não tô nem aí. Vamos juntos, fazendo a trilha sonora aí dos seus momentos. Continua!

0: Castela com o Gustavo Mioto. Essa música é lindíssima, né? Fronteiras, passou por aqui o Sorriso Maroto, você ouviu? Essa música é lindíssima e fica combinado assim, tá bom? Ó, vou para um breve intervalo. Gente, eu tava dando uma passada aqui no próximo bloco. Só música boa pra você. Então não saia daí pra você não perder nenhum instante aqui da nossa Tarde Mais Que Demais.
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0: O rei da sofrência está em festa. Pablo, um dos maiores nomes do Arrocha, celebra 20 anos de uma carreira de sucesso com um show especial no Espaço Hall, no Rio de Janeiro. Será uma noite para relembrar os grandes hits que marcaram sua trajetória. Com músicas como Pecado de Amor, Homem Não Chora e Fui Fiel, Pablo promete emocionar o público e fazer todo mundo cantar junto. É a oportunidade perfeita para celebrar duas décadas de muita paixão e sofrência no palco.
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6: Hora certa.
7: 5 horas e 10 minutos.
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9: Que música você quer pedir?
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0: rapaziada.
1: Deus abençoe.
0: Tamo junto.
1: Junto.
2: É nóis.
0: Valeu.
1: É isso, meu velho. Mulher. Eternizamos.
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Papo gostoso aí, é a Simone Mendes aqui na nossa Tarde Mais Que Demais, abrilhantando, né? Ah, tá cantando demais essa mulher. Um dos cacheiros maiores aí do Brasil hoje é da Simone Mendes, tá bom? Já tá batendo de jatinho pra lá, pra cá. Ah, e você curtiu aqui também uma de 1999? Estou falando do Interfone, né? Do Só Pra Contrariar, aos meninos do Triângulo Mineiro, Uberlândia, Minas Gerais. Continua por aqui, é a nossa Tarde Mais Que Demais.

0: Gente, Simone Mendes aqui na nossa Tarde Mais Que Demais. Você ouviu aqui o Vitor Clay com a participação aí da Joyce Helene aqui na nossa programação. Já já tem muito mais pra você.
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3: 5:36.
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0: E agora é hora de você curtir aqui o Guilherme Benuto com o grupo Menos é Mais aqui na nossa tarde. Seja muito bem-vindo, tá bom? Enquanto isso, segue a gente aí nas redes sociais.
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Wesley Safadão com o Natanzinho Lima, mentira estampada. É a nossa tarde mais que é demais. Enquanto isso, você pode acessar aí as redes sociais, tá bom? Acessar o nosso site, porque o nosso site tá lindão, tá maravilhoso. Tá aguardando aí uma visita sua. Fique bem à vontade aqui, tá bom? Tá chegando a Stephanie e Gabriele com Marília

0: Santos com Simone Mendes, nem a pau. Vou para um breve intervalo. Ah, mas no próximo bloco tem mais pra você, tá bom? A nossa sexta-feira tá especial, com muita coisa boa pra você, então não saia daí.
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3: Hora certa.
4: 6:05.
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1: Opa, comigo, boa sexta-feira pra você, uma ótima tarde. Seja muito bem-vindo aqui à nossa tarde mais que demais. Tá chegando por aqui o Bruno e Marrone. Ai, que vontade.

como que você está? Tudo bem? Tá curtindo de montão aí a nossa sexta-feira, a nossa tarde mais que é demais? É, isso aí é bom, né? Curtir música boa, o que há de melhor. Você ouve por aqui, já compartilhou o nosso aplicativo hoje? Ainda não? Ah, John, eu nem baixei o aplicativo, então vai aí na Play Store, na Apple Store, baixa o nosso aplicativo, compartilhe o nosso aplicativo para que mais pessoas curtam aí essa tarde mais que é demais, a programação aqui da nossa rádio. Você curtindo aí o Hugo e Guilherme aqui na nossa programação, continua, tá chegando o Gustavo Lima. Ah, seja muito bem-vindo aqui à nossa tarde mais que é demais.

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0: você curtindo Última Noite com o Natan e o Léo Foguete aqui na nossa Tarde Mais Que Demais. Quero agradecer você que ficou juntinho, coladinho, participando aqui da nossa sexta-feira, da nossa tarde. Ah, foi bom demais, né? Ficar juntinho com você nessa tarde. Pra você que tá aí no seu trabalho, vai continuar no seu trabalho aí. Ah, bom trabalho, tá bom? Pra você que tá de folga já saiu do trabalho, tá curtindo a gente. Quero agradecer de coração também. A nossa Tarde Mais Que Demais tá ficando por aqui, mas voltaremos na edição especial de finalzão de semana. Mas não saia daí, porque tá chegando uma atração feita pra você, tá bom? Um ótimo final de semana e até lá. Tchau, tchau!
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2: E também FM e a hora certa.
3: 6:32.
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1: Olá, tudo bem por aí? Tudo certo? Sexta-feira, meu povo. Eu sou Kleber Salles e tá começando por aqui o nosso Onda Sertaneja, hein? Muita música boa, muita moda chonada, chique nos últimos pra você curtir aqui na melhor programação, né? Hoje, sexta-feira, 7 de agosto, aqui no Onda Sertaneja, hein? 2 horas com as melhores músicas sertanejas para você que tá sempre ligado, sempre curtindo as nossas programações, né? Os nossos programas aqui na rádio e aqui no Onda Sertaneja só tem clássico, viu? Só clássico sertanejo, só modão, só música boa, né? Os sucessos da viola, né? O melhor da música sertaneja raiz passa por aqui pelo nosso Onda Sertaneja. Tá a fim de curtir moda boa? Então esse é o nosso lugar, hein? É o nosso Onda Sertaneja por aqui. Romano e Rosseri com Disparada. Pra gente começar muito bem, hein?

Tupé e Guaratuba no Onda Sertaneja. Nem ouro, nem prata. Ô, trem, são as melhores para você que sintoniza o nosso Onda Sertaneja. Você que tá em casa, você que tá descansando, você que tá no trabalho, né? É, já tomou aquele cafezão gostoso, tá aí ouvindo a gente. Não tá tomando café, mas tá, de repente, né, comendo uma outra coisinha, comendo um queijinho, né, tomando um suquinho. Importante é o rádio ligado e a gente fazendo companhia aqui, né? Bora que tem mais moda boa chegando por aqui. Caleb e David, origem do Ferreirinha.

0: JC e Toninho, fechando o primeiro bloco aqui do nosso Onda Sertaneja, com um berrantão aí no fundo, ó. É, rapaz, tá pensando o quê, viu? Carreiro feliz. Teve a Força do Destino também, teve o Caleb e o Davi, né, com o Ferreirinha, né, Origem do Ferreirinha. Eu vou pro intervalo, daqui a pouco tô de volta com muito mais Onda Sertaneja no seu rádio. Fique ligado aqui, hein?
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3: Hora certa.
2: 7 horas.
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0: Esse é o nosso Onda Sertaneja, sempre tocando as melhores músicas. E agora tem Herói da Estrada, Cristal João do Prado, aqui na nossa programação. Você sempre ligadinho, curtindo as melhores no seu rádio, né? Você participando também através da internet. É o nosso Manhã Mais Que Demais, deixando aí a sua sexta-feira bem mais animada, bem do jeitão da terra, né? Do jeitão que a gente gosta.

rapaz, Ilizalo, pedido de um moço aqui no nosso Onda Sertaneja. Teve Juninho Lima e Marcelo, né, passando por aqui também. Zé Garoto e Timboré. E claro, as melhores músicas você ouve aqui. Agora tem uma linda canção que emociona sempre quando, né, quando a gente toca. Muita gente manda mensagem aqui, fala, né, que lembra do pai, né? Dos seus pais, enfim. E essa aqui é linda, né? Meu Velho Pai, com Jaine. Um abraço aí para todos os papais na sintonia aqui do nosso Onda Sertaneja. Meu

0: Fazenda São Francisco, aqui no nosso Onda Sertaneja, finalizando mais uma sequência, mais um bloco para você que curte as melhores músicas. Eu sou o Kleber Salles, estou ficando por aqui, mas estou de volta amanhã na programação do nosso Onda Sertaneja. Combinado? Grande abraço para todo mundo, fiquem com Deus, a gente se encontra aqui na melhor do seu rádio. Ó, super abraço, hein? Não saia daí!
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3: Fala, gente! Tudo bem? Nós estamos chegando aqui na nossa rádio preferida. Maravilha de programação, hein, Chuchu? Tudo bem? Tudo certo? Sexta-feira, sua linda. Final de semana chegou, como é bom estar aqui com vocês, muito prazer, tá? Eu sou o Cauê, hoje é dia 7 de outubro, de agosto, com pressa, né? 7 de agosto de 2026 e claro, tem o nosso Fofocando na área para sabermos os principais destaques do mundo dos famosos. A primeira notícia de hoje, gente, no mundo dos famosos, é sobre o casamento do Davi Brito. Pois é, ele vai casar. Já casou, né? Não chamou a mãe, lembra que nós falamos disso? Que pecado, né? Nem a mãe ficou sabendo. Mas agora vai ter uma festona de arromba. É isso mesmo. O Davi Brito promete que o casamento vai ser um dos eventos mais luxuosos do ano, hein? Você tá doido? Segundo informações exclusivas lá do portal do Léo Dias, o fofoqueiro parceiro nosso aí, a cerimônia com a influenciadora Emily Araújo está marcada para o dia 5 agora do mês que vem, lá em Salvador, né? E deve custar, gente, cerca de 2 milhões de reais. Ai, ai, ai, a festa terá estrutura para aproximadamente 500 convidados, além de artistas, imprensa e equipes de produção também. Os noivos também investiram pesado nos detalhes, tá? O vestido da Emily e o terno do Davi serão peças exclusivas, avaliadas em cerca de 120 mil reais, enquanto as alianças custam aproximadamente 30 mil reais. O buffet também promete impressionar, né? Com um investimento estimado em 250 mil reais, reunindo pratos sofisticados e bebidas nacionais e internacionais. Olha isso. Bom, e não para por aí não, viu? Você acha que acabou? Mas não, não, não. Entre as atrações aí cotadas para animar a festa, estão nomes como Léo Santana, Pablo, Silvano Salles, Nilcinho, Toque 10 e até o Natso Ferinha, cantor que marcou, né, a trajetória do Davi lá durante o BBB. Agora, gente, é esperar para ver se o casamento realmente vai corresponder à expectativa e, claro, né, se será um dos eventos mais comentados do mundo dos famosos em 2016. Imagina, hein? Que luxo, hein? Que é isso, hein, Davi? Tá doido. E o nosso Fofocando, gente, volta daqui a pouquinho. Vamos falar da boiadeira hoje. Ah, boiadeira. Boiadeira foi pro encontro. É o que tá rolando na internet. Ela postou uma foto que tava indo pro encontro. Gente, tá todo mundo doido querendo saber como é que foi, quem é. E a gente vai contar pra vocês o que aconteceu, tá bom? Então continue aqui na melhor programação do Brasil. Vai curtindo a nossa rádio que é top e eu volto a qualquer momento.
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7: Hora certa.
8: 7:29.
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1: Fala, meus amores, tudo bem, chuchuzinho? Ô, coisa boa, bora lá, sextou, menino, menina. Final de semana, hoje, dia 7 de agosto. A segunda de hoje do nosso Fofocando fala sobre a boiadeira, a Ana Castela. É, danadinha. Bom, ela resolveu fazer uma brincadeira que deixou muita gente curiosa. Isso é curioso, né? A Ana Castela, gente, publicou um vídeo nas redes sociais mostrando os preparativos para um suposto encontro romântico. Aí já viu, né? Enquanto ela se arrumava, ela disse que já estava na hora de ter um date, né? É, e até brincou aí que tinha medo de o futuro namorado gostar dela apenas pelos pijamas e pelas tamancas que costuma usar em casa, né? Ela também escolheu um visual mais elegante, comentou sobre a rotina fitness aí e revelou que até deu tempo nas bebidas, né? Parou de beber a bebida alcoólica, viu? Deu um tempo pra ficar bem aí. Também contou que iria a um lugar bem chique e brincou dizendo que precisaria ficar quietinha pra não pagar mico. Mas no fim das contas veio a surpresa. O tão esperado encontro romântico era, na verdade, um Girls' Night. Uma noite das meninas. É, pois é, na verdade, uma noite especial ao lado de uma amiga. Solteira desde o fim do namoro com o Zé Felipe lá em 2025, a Aninha mostrou que, por enquanto, o coração continua livre, né? E que adora pregar uma peça aí nos seguidores. Ai, ai, ai. E o nosso Fofocando, gente, fica por aqui para falar para vocês daqui a pouquinho mais uma informação. Vamos trazer a última de hoje. Falar de quem? Hã? Do Vini Júnior, gente. Pois é, o Vini Júnior. Agora não é sobre a Virgínia, não, tá? É sobre ele mesmo, o futebol dele. É um rapaz aí que tá ganhando muito dinheiro, merecidamente, lá na Espanha. E tava com o contrato dele com o Real Madrid vencido. E agora renovou. Chegou a um acordo. E eu vou contar pra vocês quanto é que o Vini vai ganhar. Que você acha? Quanto você imagina? Hã? Daqui a pouco, chuchu, curioso, curiosa. Continue com a gente aqui na melhor programação do Brasil. E eu volto a qualquer momento aqui na nossa rádio. Eu aparecerei e contarei pra você. Até daqui a pouco.
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2: Itambé FM e a hora certa.
3: 8:43.
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1: Fala, meus amores! E aí, docinho de caju? Tudo bem, florzinha de abroba? A gente tá aqui pra terminar o nosso Fofocando desta delícia de sexta-feira, finalzão de semana gostoso, né? Hoje, dia 7 já! 7 de agosto de 2026. Gente, vamos trazer a última de hoje, que é sobre o Vini Júnior. Mas não é da Virgínia, esquece a Virgínia, tá? Vamos falar dele mesmo, porque ele renovou o contrato dele com o Real Madrid, lá da Espanha. É, o atacante brasileiro, a gente, chegou num acordo para renovar o seu contrato com o clube espanhol até 2032, hein? Encerrando aí uma negociação que já durava mais de um ano. Olha isso! É. Segundo a imprensa espanhola, a reunião decisiva entre os dirigentes do Real Madrid e os representantes do jogador definiu os últimos detalhes do novo vínculo. A proposta do clube prevê um salário de cerca de 22 milhões de euros por temporada, ou seja, por ano. É, a temporada termina, não dá um ano, né? Mas você sabe, é por ano. Sabe quanto dá isso? 130 milhões de reais por ano. 130 milhões de reais por ano. Hã? Se fosse 120, dava 10 milhões por mês, não é? Dá mais de 10 milhões de reais por mês. 10 milhões, gente! Olha, durante as negociações ainda houve discussões sobre direitos de imagem, né? Mas as partes, claro, né, chegaram aí a um consenso, deu tudo certo. Nos últimos meses aí surgiram rumores de que o Arsenal poderia tentar contratar o brasileiro. No entanto, pessoas próximas aí do atacante afirmaram que nunca houve negociação com o clube inglês. Com esse novo contrato, o Vini tá aí, né, gente? Reforçando seu compromisso com o clube espanhol e segue como um dos principais nomes do futebol mundial, dando sequência à trajetória de sucesso lá no Real Madrid. Merecido, não? É muita grana, né? Tem que corresponder, né, Chuchu? Com certeza, é isso aí. E o nosso Fofocando vai ficando por aqui. E, ó, eu volto, tá bom? Na segunda-feira, para trazer notícias do mundo dos famosos, a gente vai saber tudo que rola aí no final de semana e eu conto para você na segunda. Combinado? Continue com a gente até daqui a pouco.
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1: 8:59.
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